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1: Você curtiu mais um bloco de grandes sucessos da programação do Vibe Mix. Em instantes eu volto com mais, não perca.
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2: Boa noite, 21 horas e 1 minuto agora.
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1: Voltei trazendo mais músicas pra você aqui na programação do nosso Vibe Mix. Aumenta o som que este bloco tá, ó, bom demais.
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2: Vibe Mix toca pra você sempre o melhor do pop internacional. Já já eu volto com muito mais, não saia daí.
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3: Boa noite a você, 21 horas e 16 minutos agora.
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3: A programação mais gostosa do seu rádio já está de volta. É o nosso Vibe Mix. E agora tem mais.
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1: Você ouviu mais um bloco de sucessos aqui na programação do nosso Vibe Mix. Que bom foi levar pra você mais este bloco. Daqui a pouco eu volto com mais. Continue sintonizado.
0: 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Olha a hora, 21:31 agora.
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1: Já voltei trazendo pra você muito mais músicas aqui na programação do nosso Vibe Mix. Sou a locutora Patrícia Vieira e agora tem mais.
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1: Esta é a programação do Vibe Mix, tocando pra você o melhor do pop internacional em instantes. Tem muito mais pra você.
0: 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Agora são 21 horas e 46 minutos. Boa noite a você.
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1: Já voltei trazendo pra você muito mais músicas aqui na programação do nosso Vibe Mix. Sou a locutora Patrícia Vieira e agora tem mais.
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1: Você curtiu o programa Vibe Mix? Que bom foi levar pra você esta programação com o melhor do pop internacional. Obrigada pela audiência e até mais.
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0: Acertando o reloginho, 22:02.
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3: Olá, minha gente, por aqui estamos chegando com o programa Sertanejo Classe A. Quem vos fala e se apresenta sou eu mesmo, Elbert Andrade. Prazer imenso estarmos juntos com você, comunicando com tanta gente maravilhosa. A partir de agora, com muita música sertaneja na sua estação de rádio preferida. É o programa Sertanejo Classe A que vai começando. É modão que você ouve com a gente.
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1: Fechou o bloco musical do nosso Sertanejo Classe A. Daqui a pouquinho, mais músicas pra você.
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2: Conferindo a hora certa, 22:15.
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1: Daqui a pouquinho tem as últimas de hoje do seu Sertanejo Classe A.
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2: Confira na certa, 22:29.
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1: Chegando mais sucesso em nossa programação, deixa cair os modão.
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1: Fechou o bloco musical do nosso Sertanejo Classe A. Daqui a pouquinho, mais músicas pra você.
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2: Boa noite, 22:41.
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1: Você está ouvindo o sertanejo classe A, de volta com você com mais um bloco de música boa.
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1: Mais um modão que nós ouvimos juntos em nosso programa Sertanejo Classe A. Daqui a pouquinho tem mais músicas.
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2: Na sua estação, 22:53.
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1: Daqui a pouquinho tem mais sucessos.
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2: Na sua rádio, 23:07.
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2: Você está ouvindo o sertanejo classe A. De volta com você com mais um bloco de música boa.
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1: A gente volta em instantes com você.
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2: Na sua estação, 23 horas e 20 minutos.
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1: Você está ouvindo o sertanejo classe A, de volta com você com mais um bloco de música boa.
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1: É, mais uma que nós ouvimos aqui em nossa programação. Daqui a pouquinho, mais moda pra você.
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2: Na sua rádio, 23:31.
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1: Estamos de volta com o Sertanejo Classe A, o seu programa sertanejo de todos os dias.

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1: Tô deixando aqui um forte abraço pra você, mais uma vez obrigado pelo carinho da sua companhia, da sua audiência, um abraço do amigo Elbert Andrade e até a nossa próxima edição.
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3: E a gente segue te fazendo companhia, agora são 23:44.
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0: Obrigado. Obrigado, bom gosto.
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1: Existe uma teoria que se chama 90-10, onde uma pessoa tem 90% daquilo que você procura em alguém. 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

0: Os 10% a gente deixa pro garçom, né não?
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0: Tempo Sem Parar volta na próxima edição. Meia-noite e 45 minutos.
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2: Meia-noite e 46 minutos.
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1: Uma hora e seis minutos.
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1: Uma hora e 22 minutos.
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1: 1:57.
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1: 2:14.
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1: 2:30.
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0: 3:02.
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0: 3:16.
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1: Vixe. Júlia Rafaela.
2: Onde é que eu tô?

0: 6:46.
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0: 4:02.
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0: abençoe.
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2: nóis.
3: 4:17.
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Essa é pra você que não vê os momentos mais simples passando na sua vida, viu? Presta atenção.

0: 5 horas.
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0: 5:18.
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1: 5:45.
2: Olá, minha gente, tudo bem por aí? Como é que foi o fim de semana? Tudo tranquilo? Nós vamos pedindo licença para começar nossos 10 minutinhos de conversa. É o programa O Homem e a Terra que está começando a semana. Este programa é um serviço de comunicação do IDR Paraná, o Instituto de Desenvolvimento Rural do Paraná e a Par Emater. Aqui na apresentação, eu, Roberto Monteiro, meio gripado, mas aqui firme na apresentação. E vamos ao trabalho. Hoje é segunda-feira de lua cheia, dia 1 de junho de 2026. Dia da imprensa, data em que se comemora a primeira transmissão de TV no Brasil e também é o início da Semana Mundial do Meio Ambiente. Santo para as orações de hoje, São Justino, o filósofo. E ouçam só uma boa notícia. Em breve, o município de Mamborê vai poder contar com um centro agroecológico. A administração municipal e o IDR Paraná já iniciaram as conversas para tirar esse projeto do papel. O projeto do Complexo Agroecológico de Mamborê vai ter o objetivo de desenvolver pesquisas que poderão ser aplicadas nas propriedades rurais, além de fazer a capacitação técnica para que os produtores implantem um sistema de produção sustentável de alimentos nas suas propriedades. A ideia é que o complexo seja instalado numa área pública de aproximadamente 20 mil metros quadrados, com estufas de alta tecnologia, sistema de irrigação automatizado, barracão agroindustrial, salas técnicas, cozinha pedagógica, um mini laboratório e espaço experimental integrado a uma horta comunitária. Tudo isso deve fortalecer a economia local, contribuindo para a geração de emprego e renda no município. Com esse projeto, o município de Mamborê deve se tornar uma referência regional em políticas públicas voltadas à produção rural, à segurança alimentar e à inclusão produtiva. Esperemos que o projeto se concretize logo. A gente dá notícias aqui. Uma das grandes preocupações do pessoal do IDR Paraná é fazer com que os jovens se interessem e queiram ficar no meio rural. A população, de maneira geral, está envelhecendo e se os jovens não tomarem a frente das propriedades, as famílias vão ter que se desfazer da terra. Mas para que os jovens fiquem na propriedade, é preciso que a vida no meio rural seja vantajosa para eles. Em União da Vitória, o IDR Paraná está colocando em prática o programa Inovar, em parceria com a Casa Familiar Rural do município. Esse programa desenvolve diversas atividades para que os jovens se envolvam com a atividade agropecuária. Uma coisa boa é que a Casa Familiar Rural usa a prática da alternância. Os jovens passam um tempo na escola, aprendendo novas tecnologias e depois voltam para a propriedade, onde colocam tudo em prática. E uma das atividades desenvolvidas foi a criação da figura do pesquisador mirim. O IDR Paraná selecionou jovens para que eles ajudem a pesquisar e coletar informações a respeito de áreas de interesse na região. Por exemplo, agora eles estão coletando dados sobre o cultivo de amora em General Carneiro. Além disso, eles têm informação sobre o cultivo da amora e agroindustrialização. Uma das pesquisas é a produção de farinha de amora. Na semana passada, 97 jovens, entre alunos da Casa Familiar e do Instituto Federal do Paraná, se reuniram no Distrito São Domingos, num seminário regional sobre feijão. Eles ficaram sabendo um pouco mais a respeito do manejo integrado de pragas e doenças da cultura do feijão, além de conhecer novas tecnologias desenvolvidas pela pesquisa agropecuária estadual. Assim, é possível levar essas práticas modernas de produção agrícola para a pequena propriedade por meio dos jovens. É uma forma de incentivar a permanência desses jovens no meio rural. E tem feito uns dias frios, né? E as baixas temperaturas afetam diretamente a vida dos peixes criados em tanques. Por isso é preciso tomar alguns cuidados. Mas quem vai falar pra gente a respeito desse assunto é o Vitor André Frana, do IDR Paraná de Carlópolis. Um dos primeiros cuidados que ele ressalta é com a alimentação. Ouçam o que ele diz.
1: Uma das questões principais que a gente tem orientado é a suplementação alimentar dos peixes. Por meio de aditivos na ração. Essa suplementação ela é baseada na inclusão de aminoácidos e vitaminas. As vitaminas, principalmente a vitamina C e vitamina E, que elas vão fazer com que o peixe crie uma imunidade, né, maior. Podemos utilizar também o uso de prebióticos na ração, então tudo isso incorporado à ração, né? Algumas fábricas já têm uma ração um pouco mais nutritiva para os peixes, pensando nesse período de inverno. Outros a gente pode incorporar esses aditivos, a suplementação, através de utilização ali na período antes de fornecer a ração para os peixes. Então você incorpora esses suplementos na ração.
2: Pois é, como os peixes diminuem a atividade com o frio, o piscicultor tem que ficar de olho para ajustar a quantidade de ração a ser colocada no tanque. Os peixes comem menos, então tem que dar menos ração. Porque você sabe, ração que sobra vai para o fundo do tanque e piora as condições da água. E falando nisso, ouçam o recado do Vitor sobre a qualidade da água.
1: Tão importante na piscicultura a gente ter aquela água verde. A água verde ela tem ali alguns alimentos naturais que os peixes consomem. Alguns peixes são filtradores, principalmente a tilápia, que é a espécie mais produzida, né? Então ela filtra esses alimentos que estão na água e esses alimentos têm nutrientes para os peixes, além do fornecimento de ração, né? Então manter uma água verde é sempre importante, monitorar a questão da alcalinidade da água, ideal tentar manter uma alcalinidade próximo de 100 miligramas por litro. Isso mantém um ambiente mais estável em relação à questão de pH. Você acaba evitando variações bruscas de pH. Procurar manter um pH em torno de 6,8 a 8. Oxigênio dissolvido, ideal acima de 4 miligramas por litro. Embora a gente saiba que nessas pisciculturas mais intensivas a gente tem oxigênio mais baixos, mas tentar nesse período manter um oxigênio um pouco mais alto. Nitrito e amônia zero, ideal que a gente mantenha esses níveis de nitrito e amônia zero. Embora a amônia nesse período ela não vai se transformar em amônia tóxica, porque a temperatura da água está baixa, né? Então dificilmente a gente vai ter problema de toxicidade. Mas é importante a gente manter esses parâmetros sempre nulos dentro do tanque, né? Principalmente amônia e nitrito.
2: E tem um outro produto que você pode usar para melhorar as condições da água. Ouçam a dica do Vitor.
1: Outra questão seria a aplicação de sal na água, né? O sal, ele é um elemento bastante versátil na piscicultura, né? Então a gente utiliza ele com bastante frequência, mesmo nos períodos quentes, né? Mas no inverno seria interessante aplicar baixas quantidades, mas ao longo das semanas aí está aplicando semanalmente uma quantidade de sal aí nos sistemas de cultivo. Isso vai fazer com que o peixe ele consiga manter melhor um equilíbrio osmótico, né? Entre o corpo do peixe, entre o que tem no corpo de peixe e o meio onde ele vive, né? Então o uso de sal é bem interessante nesses períodos também.
2: Bem, essas foram algumas dicas do Vitor Frana, do IDR Paraná de Carlópolis, para você, piscicultor. Mas se você tem alguma dúvida, procure o escritório do Instituto no seu município. E a gente ainda vai voltar a falar deste assunto aqui no programa. Vamos terminando o nosso programa de hoje. Eu deixo um forte abraço para você que nos acompanhou até agora e amanhã estaremos de volta com mais uma apresentação do seu programa O Homem e a Terra. Até lá, tchau.

O Senhor é meu pastor, nada me falta. Ele me faz deitar em verdes pastagens. As águas do repouso me conduz. Ele me reanima. Pelos bons caminhos me conduz, para a honra do seu nome. Mesmo se eu andar por um vale de sombra e de morte, não receio mal algum, pois estás comigo. Teu bastão e teu cajado me dão segurança. Diante de mim, fazes servir uma mesa em face dos meus adversários. Perfumas a minha cabeça com óleo. Minha taça é inebriante. Sim, felicidade e fidelidade me acompanham todos os dias da minha vida, e retornarei à casa do Senhor para longos dias.

Em nome do Pai, do Filho e do Espírito Santo. E com licença, patrão celestial, vou chegando despacito, enquanto servo amargo de minhas confidências, porque o romper da madrugada e o descambar do sol, tomara que todo mundo seja com o irmão. Eu pensei que qualquer guasca, bem pilchado, de faca, rebenque e esporas, não se afirma nos arrais da vida, se não se estriba na proteção do céu. Ouve, patrão celeste, a oração que te faço. Ao romper da madrugada e ao descambar do sol, tomara que todo mundo seja com meu irmão. Ajuda a perdoar as afrontas e não fazer aos outros o que eu não quero para mim. Perdoa, meu Senhor, porque rengueando pelas canhadas da fraqueza humana, de quando em vez, quase sem querer, eu me solto por ser afora. Eita, putrilho chucro, renegado e caborteiro. Mas eu te garanto, meu Senhor, quero ser bom e direito. Ajuda-me, Virgem Maria, primeira prenda do céu. Socorre-me, São Pedro, capataz da estância gaúcha. Mas para fim de conversa, vou te dizer, meu Deus, mas somente para ti, que tua vontade leve a minha de cabresto para todo ou sempre e até a querência do céu.

0: André Malogio.
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3: Olha o Portal Gaúcho chegando aí.
4: Eita, nós!
3: Que dançar um
4: tranco. Estamos chegando, moçada! Bem. Programaça Alma de Campo no ar a partir de agora, nesta segunda-feira, então, abrindo as porteiras do mês de junho. É, meu amigo, dia primeiro hoje, quatro... e claro, com muita alegria, aqui nas ondas da Talento FM na 97.9, levando o sul nos arreios, juntamente com vocês do outro lado do rádio. Abre a gaita, gaiteiro velho, que o tranco é mais ou menos assim. 999-1997-52 WhatsApp, www.radiotalentofm.com.br, Facebook e aplicativo no seu celular. Prepara o chimarrão, o cafezinho, que a partir de agora é buio de gaita, né? Meus amigos agricultores, fumicultores, trabalhadores e trabalhadoras do campo e da cidade. Alô, você que já tá no trabalho, na peleia. Alô, você que já tá se preparando pra mais um dia de lida, pra mais uma semana abençoada. Meus amigos caminhoneiros, alô, moçada dos brutos, cortando trecho pelas BRs da nossa região. Pessoal do transporte escolar, das vans, dos ônibus, dos estudantes, tá todo mundo ligado, hein? Aumenta o volume, se liga aí que é mais ou menos assim, ó. 6 e 2.

0: 6:11.
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8: Aia! Balança! 6:14 da manhã, olha a hora aí, né? Bom dia. Friozinho na cidade de Rosum, mas tá tranquilo, calmo e sereno, né? Tem aquele sol gostoso, né? Fazia tempo que não aparecia um solzinho daquele, né? Tava com saudade do sol aí, né? Daqui a pouquinho a previsão do tempo.

semana deve ser uma semana aí com sol entre nuvens, sem previsão de pancadas de chuva até o momento. Daqui a pouquinho atualizo e trago na íntegra pra vocês aí o tempo e a temperatura.

vem contigo. Valeu pela sintonia, valeu pela audiência. Povão ligado, povão sintonizado. Quem tá ligadaço, quem tá ligadaço comigo aqui é o meu amigo Robe, velho. Robe, como é que tá, Taura, velho? Grande Robe, velho, pedindo uma do Tiburcio, égua tostada. Vamos dar umas vorteadas, Robe. Vamos ver se amanhã se atraquemos. Barbaridade. Vamos dar umas vorteadas nos matungos aí. Alô, Robe, velho. Atracado por lá também, né? Forte abraço, meu irmão. Quem mais por aqui curtindo a programação? Meu amigo, compadre Jean. Ô, compadre, que deu? É segunda-feira já, rapaz. Não dá pra frouxar. Não dá pra frouxar os quartéis, louco, velho. Ai, segunda-feira é brabo, né? Meu Deus do céu. Quem mais por aqui? Luiz Cláudio, meu parceiraço, se possível, uma do Walter Moraes, já tá na ponta da agulha, uma do Walter Moraes aqui, né? Claro que vamos atracar pra ti, uma do Walter Velho e Guerra aí. Barbaridade, senhor. Quem mais por aqui? Alô, Flaviane, como é que tá, minha querida? Bom dia, Flaviane. Bom dia a todo o povão que tá ligado. Nós vamos chimarrando daqui, vocês do outro lado do rádio, vamos atracado, mais ou menos assim, ó. 6 e 10 assim.

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0: 6:30.
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8: Aô, 6:33 da manhã. Vamos que vamos, rapaziada, chacoalhar aí. 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Vamos ver quem tá curtindo aqui a programação. O Alex. Tô passando pela VR e curtindo teu programa. Baita programa. Valeu, valeu, Alex. Ô, parceiraço, velho. Cortando o trecho pelas VR. Manda um abraço a todos os pessoal aí que tá com seu veículo, com seu caminhão. O pessoal do transporte escolar, pessoal que tá cortando o trecho pelas BRs, né? Forte abraço, fé em Deus e pela tábua. Obrigado pela companhia de vocês, levando uma lojão, velho. Aí, bonito. Alô, Laércio Klaser, é Laércio, velho. Vou tapeando o chapelão pra Setaura. Valeu, Laércio, velho. Bom dia, meu amigo, velho. Tem mais por aqui? O Sabiá tá ligado comigo. Alô, Sabiá. Bom dia, meu amigo Sabiá, parceiraço. Sempre ligado comigo, valeu, meu amigo velho. Obrigado pela audiência, pela companhia, pela sintonia. Quem mais por aqui? Alô, alô, meu amigo parceiraço de todos os dias, Otavinho, lá em São Mateus do Sul. Alô, São Mateus do Sul, alô, Otavinho. Já postou a foto do mate velho tupetudo aqui. É, nós também estamos atracados no chimarrão que faz esquentar o osso do peito, meu amigo. Esquentar o osso do peito aí. Fazer levantar pra cima. Barbaridade. Olha só, você que precisa aí de serviço, meu amigo, olha, fechar os materiais de construção, comunica que está com vaga para ajudante de motorista. Então, você que quer trabalhar como ajudante de motorista, pode passar lá diretamente na loja, conversar com eles, ou pode entrar em contato pelo telefone 991-14-8939. 991-14-8939. Vai fazer parte da equipe da Pechar os Materiais Construção, tá bom? Vaga de serviço aí, meu compadre. Minha amiga Sônia Ancoski, como é que tá? Um ótimo dia pra você, que Deus abençoe sua semana também, viu, minha querida? Valeu pela audiência. Vamos atracar, gurizada. 6h36, garotos do Fandango. Abra o peito e canta pra nós. Aí que eu mereço.

0: que procura. Disparramavam dançando na bailanta do Uruguai.
1: Oi, cadê? Mas essa bailanta é gostosa de dançar, né, meu velho?

0: 6:51.
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0: Olha só a previsão do tempo para a cidade do Azul para hoje, dia 1º de junho, segunda-feira. Hoje sol com algumas nuvens durante o dia, períodos de céu nublado, mas não há previsão nem pancadas de chuva. Segundo fontes climáticas, as temperaturas devem chegar aí na casa dos 19 graus no dia de hoje, sem previsões de pancadas de chuva. E o tempo segue estável aí ao longo de toda a semana. Até o momento não há indícios aí de nenhuma chegada de frente fria e as temperaturas devem seguir neste tranco. Maiores informações ao longo da programação 6:57.
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0: 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Aqui é bom demais. Vamos ver quem tá curtindo a programação aí. O pessoal perguntando da vaga aí da Peixaus. Tem vaga de emprego, hein? Peixaus Matraz de Conção. Vaga de ajudante de motorista. Tá? Interessados podem chegar diretamente lá na loja ou entrar em contato pelo WhatsApp 991-14-8939, tá bom? É a vaga da Peixaus Materiais de Construção, vaga de ajudante aí, tá bom, meus amigos? Como é que a gente tá curtindo aí, a Ângela Robasqueves, como é que tá, minha querida? Bom dia! Bom dia, Ângela. Quem mais por aqui? Bom dia, meu amigo Márcio Tanaka. Alô, Tanaka, velho. Como é que tá, parceiraço? Firme, forte, rígido e corado. Quem tá curtindo também é o Leozão. Alô, Léo, bom dia!
7: Russo, maluco.
0: Alô, Jovem. Tamo aí, rapaz. Você é firme, forte, rígido e corado. Bom dia, André. A música Mágoas de um Fazendeiro pra nós, Elizabeth. Boa semana pra você também, minha querida. Valeu, Elizabeth. Valeu a todos vocês. Vocês que estão na sintonia aí, né? Obrigado pelo carinho da audiência. 6:59 da manhã.
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10: Bom dia, André. Bom dia, queridos ouvintes da Rádio Talento FM que estão sintonizando. Bom dia, querido e amado povo de Deus. Iniciamos este novo dia, ouvir e meditar a palavra de Deus. Em nome do Pai, do Filho e do Espírito Santo. Amém. O Senhor esteja convosco. Ele está no meio de nós. Proclamação do Evangelho de Jesus Cristo segundo Marcos. Glória a vós, Senhor. Capítulo 12, versículo 1 até 12. Naquele tempo, Jesus começou a falar aos sumos sacerdotes, mestres da lei e anciãos, usando parábolas. Um homem plantou uma vinha, cercou-a e fez um lagar. e construí uma torre de guarda. Depois arrendou a vinha a alguns agricultores e viajou para longe. Na época da colheita, ele mandou um empregado aos agricultores para receber a sua parte dos frutos da vinha. Mas os agricultores pegaram um empregado, bateram nele e o mandaram de volta sem nada. Então o dono da vinha mandou de novo mais um empregado. Os agricultores bateram na cabeça dele e o insultaram. Então o dono mandou ainda mais outro e eles o mataram. Trataram da mesma maneira muitos outros, batendo em uns e matando outros. Restava-lhe ainda alguém, seu filho querido. Por último, ele mandou o filho até os agricultores, pensando: eles respeitarão meu filho. Mas aqueles agricultores disseram uns aos outros: esse é o herdeiro, vamos matá-lo e a herança será nossa. Então agarraram o filho, o mataram e o jogaram fora da vinha. Que fará o dono da vinha? Ele virá, destruirá os agricultores e entregará a vinha a outros. Por acaso não lestes na escritura: a pedra que os construtores deixaram de lado tornou-se a pedra mais importante. Isso foi feito pelo Senhor e é admirável aos nossos olhos. Então os chefes dos judeus procuraram prender Jesus, pois compreenderam que havia contado a parábola para eles. Porém ficaram com medo da multidão e por isso deixaram Jesus e foram-se embora. Palavra da salvação. Glória a vós, Senhor. Caríssimos irmãos e irmãs em Cristo, iniciamos o mês de junho, mês dedicado ao Sagrado Coração de Jesus. Neste dia a igreja celebra a memória de São Justino Mártir. Ele nasceu na Samaria, na Palestina, no século II. Aos 30 anos converteu-se ao cristianismo e encontrou em Cristo a verdade plena. Por meio de suas obras demonstrou grande inteligência e habilidade dialética, ao testemunhar sua fé e defender os cristãos, principalmente os perseguidos. Foi martirizado no ano de 165. Que seu exemplo de martírio nos inspire a buscar um conhecimento cada vez mais profundo do admirável mistério de Cristo. São Justino, com seus ensinamentos, confirma-nos a verdade da fé em Cristo, na qual devemos crer e perseverar. Ao mesmo tempo, não ignorava as sementes da verdade presentes em outras crenças. Essa atitude é importante para promover a tolerância religiosa, especialmente em um mundo onde muitas vezes a intolerância se torna causa da perseguição, ódio e brutalidade que ferem a humanidade. Nenhuma religião autêntica ensina seus membros a praticarem atitudes que desrespeitem a dignidade humana e a vida. Que o exemplo de São Justino também nos ajude a transformar nosso conhecimento da fé em amor e caridade. O Evangelho nos apresenta a parábola dos vinhateiros infiéis, violentos e ingratos. A eles foi confiada a vinha pelo proprietário. Depois de algum tempo, o dono enviou seus empregados para recolher os frutos da vinha. No entanto, o resultado foi triste. Além de não entregarem os frutos, os vinhateiros maltrataram cruelmente os empregados. Nem mesmo o filho do proprietário escapou de sua violência. Por meio dessa parábola, Jesus faz uma crítica às atitudes dos líderes judeus de sua época. O fechamento de seus corações os tornou insensíveis e até cruéis diante do plano de Deus, manifestando em Jesus. Deus lhes havia concedido todas as oportunidades para colaborar com sua obra, conhecimento e autoridade para ensinar e conduzir o povo no caminho do Senhor. A vinha desta parábola também nos faz recordar o mundo em que vivemos, os compromissos que assumimos e as responsabilidades que recebemos para que os dons e as virtudes produzam frutos para o bem comum. Contudo, a ganância e a ambição muitas vezes tornam as pessoas indiferentes aos outros, levando-as até mesmo a explorá-los em benefício próprio, algo que desagrada profundamente a vontade de Deus. Que tenhamos consciência de que somos participantes e colaboradores do plano divino. Deus incansavelmente nos concede tudo o que necessitamos, para que, por meio de nós, sua graça alcance outras pessoas. Que sejamos os vinhateiros fiéis e bons. Que o Senhor da vinha espera encontrar. Oremos. Ó Deus, pela loucura da cruz, ensinastes de modo admirável ao mártir São Justino a sublime sabedoria de Cristo, concedei-nos por sua intercessão repelir os erros que nos cercam e permanecer firmes na fé. Por nosso Senhor Jesus Cristo, vosso Filho, que é Deus e convosco vive e reina na unidade do Espírito Santo, por todos os séculos dos séculos. Amém. O Senhor esteja convosco. Ele está no meio de nós. Que desça sobre vós, vossas famílias, trabalho e compromisso nesse dia a bênção e a proteção de Deus Todo-Poderoso, Pai, Filho e Espírito Santo. Amém.
11: 7:25.
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4: 7h28 da manhã, gurizada. Vamos atracar aí, né? Segunda-feira, abrindo as porteiras do mês de junho. É, meu amigo, velho. Sem previsão de pancadas de chuva essa semana. Tempo estável até o momento, né? É, rapaziada. Então vamos frouxar. Vamos ver quem tá curtindo a programação. É, bom dia, com alegria. Alô, Juliana, minha querida. Obrigado pela sintonia, pela audiência. Obrigado a você e a toda a sua família maravilhosa que estão sempre na sintonia, na audiência. Valeu, Juliana. Tem mais por aqui, o Dário Ferreira Bueno. Alô, Dário Ferreira Bueno, como é que tá, Dário? Tudo bem contigo, meu amigo, velho? Bom dia, meu amigo André, estamos na escuta. Um grande abraço, uma abençoada semana pra você e sua família. Alô, dona Joana da Silva. Alô, todo o povão da Vila Diva. Alô, dona Joana, como é que tá você, minha querida? Tudo bem contigo? Valeu, valeu, valeu. Tem mais por aqui, o Sérgio. Alô, Sérgio. Grande Sérgio. Ligadasco, malojão aí. Tá bom demais, né? Tem os livros, senão, né? Segunda-feira é bravo, né, Sérgio? Deus do livro, amor do céu. Não é fácil. Tem mais por aqui, bom dia, malojo. Tudo bem? Tudo ótimo. Alô, Lídia. Como é que tá, Lídia? Tudo bem contigo, minha querida? Valeu pela audiência, tudo ótimo por aqui. Quem mais por aqui? O Moacir, tamo tomando mate e te escutando aí, louco, velho. Valeu, Moacir. Eita, Moacir, velho. Forte abraço. Quem mais por aqui? Águida Albuquerque Bueno, como é que tá, Águida? Minha querida, obrigado pela audiência. Antonina, bom dia, Antonina. Deus abençoe você, toda a família. Obrigado pela parceria e pela companhia de todos os dias aí. Muito obrigado.

0: 7:37.
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3: Bueno, minha gente, infelizmente chegamos ao fim do nosso programa. Agradecendo a sua companhia, a sua parceria, a sua audiência, meu muito obrigado. Estaremos aqui novamente amanhã, se assim nos permitir o patrão velho lá de cima. Deus abençoe, ilumine, saúde e paz. O resto a gente corre atrás. Fui, tchau, tchau.

0: 7:45.
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0: 7:48.
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9: Segunda-feira, dia 1º de junho. Excelente manhã para você, uma excelente segunda-feira. Vamos a mais uma edição do Talento Notícias, a primeira edição desta segunda. Manhã nublada por enquanto em Rio Azul e região. Gente, olha, mas de acordo com o CIMEPAR, nós devemos ter sol ao longo do dia. Então, ao longo da manhã, o céu vai abrindo e a gente deve ter um dia de sol hoje e sem previsão de chuva. A máxima em 21 graus e a temperatura neste momento em 9. Para amanhã, terça-feira, amanhã deve ser uma terça mais nublada, mas a princípio também sem chuva. A mínima para amanhã de 8, a máxima 18 graus. Na quarta-feira, deve ser uma quarta-feira ensolarada, também sem chuva. A mínima também de 8 e a máxima na casa dos 19. Nos próximos dias, então, a temperatura máxima girando aí na casa dos 18, 19, 16 graus. Na quinta-feira, temperatura amena, mas devemos ter tempo firme, pelo menos de acordo com a previsão atualizada por enquanto pelo CIMEPAR. Essa previsão ainda pode mudar e as alterações a gente vai trazendo para você ao longo da programação. Eu dou um bom dia aos nossos ouvintes que estão na sintonia, que estão ligados com a gente, mandando seu bom dia, participando através do WhatsApp aqui da emissora. Participe você também através do 99919-9752. Mande sua mensagem, interaja aqui com a gente, conte de onde você está nos ouvindo, de qual município, qual cidade. Bom dia para você, ouvinte que está indo para o trabalho, que está a caminho do trabalho, ou para quem já está trabalhando desde cedinho aí na luta. Meu bom dia para você.

0: Olha, em Rio Azul, na noite de ontem, por volta das 8h30, uma mulher compareceu ferida ao destacamento da Polícia Militar de Rio Azul, relatando ter sido vítima de violência doméstica. Segundo o depoimento da vítima, seu próprio marido a havia agredido fisicamente com golpes na região da face. E diante do relato e também do estado da vítima, a polícia foi imediatamente junto com ela até a residência do casal. O agressor foi localizado dentro do imóvel, recebeu voz de prisão e foi conduzido à delegacia da Polícia Civil de Irati. E um homem embriagado se agrediu com um tijolo, causou tumulto em via pública e fugiu após perturbação na UPA de Irati. Olha, um homem em visível estado de embriaguez mobilizou as equipes do SIAT e da Polícia Militar na tarde de ontem em Irati. A primeira ocorrência ela foi registrada por volta das 5h30 da tarde no bairro Vila Nova. Segundo relatos de testemunhas, o indivíduo estava em via pública gritando palavras desconexas e perturbando os moradores. Em determinado momento, o homem desferiu um golpe contra a própria cabeça, utilizando um pedaço de tijolo, o que causou uma lesão. Ele foi socorrido pelo SIAT e encaminhado à unidade de pronto atendimento para receber os cuidados médicos. Aí, pouco tempo depois, por volta das 7h, a Polícia Militar foi acionada novamente, dessa vez para ir até a UPA. Funcionários informaram que o mesmo paciente, após receber o atendimento médico e receber alta, permaneceu no local provocando um grande transtorno. Bastante agitado, ele passou a gritar, promover algazarra e também proferir palavras de baixo calão contra os funcionários e pacientes que aguardavam o atendimento. Quando a Polícia Militar chegou até a unidade de saúde, o homem já havia fugido e não foi localizado. E no início da noite de ontem, a polícia fazia patrulhamento na rua Expedicionário José de Lima, em Irati, e deparou-se com uma motocicleta com dois ocupantes. O que chamou a atenção dos policiais foi o fato de que o passageiro estava trafegando seu capacete de segurança. Aí, após fazer a abordagem, os policiais constataram que tanto o condutor quanto o passageiro apresentavam sinais clássicos e visíveis de embriaguez, como o hálito etílico, as vestes desarrumadas, a dificuldade para se equilibrar ao caminhar. E o passageiro ele foi liberado no local por não possuir irregularidades criminais, enquanto o condutor foi, então, submetido ao teste do bafômetro. O exame apontou índice de 1,11, configurando crime de trânsito. A polícia, então, confeccionou o laudo de lesão corporal e o motorista foi encaminhado à delegacia. Sete horas 7h55, fazemos um intervalo e eu volto já com mais notícias da região.
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6: 7:58.
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Casos de agressões físicas mobilizaram equipes policiais e de socorro na PR-364 e também no bairro Rio Bonito. Olha, duas ocorrências graves de lesão corporal então foram registradas em um intervalo de pouco mais de uma hora na noite desse domingo. Às 9 da noite, uma viatura que trafegava pela rodovia estadual PR-364 na localidade de Guamirim avistou um homem caminhando com um intenso sangramento na cabeça e também no rosto. Ele apresentava sintomas de embriaguez. O homem afirmou aos policiais que estava em uma festa quando foi surpreendido e agredido por 4 indivíduos que fugiram em seguida. A vítima alegou que não estava conseguindo enxergar e que não se lembrava de detalhes do ocorrido. O SAMU foi acionado para o socorro médico. A Polícia Militar realizou buscas nas proximidades da festa, mas o evento já havia sido encerrado e os suspeitos não foram localizados. Aí, mais tarde, por volta das 10h15 da noite, a Polícia Militar atendeu outra ocorrência de agressão, dessa vez no bairro Rio Bonito. A vítima foi encontrada com um corte na face e um edema no olho direito. O homem relatou que um conhecido o atacou com uma garrafada sem qualquer motivo aparente e fugiu logo em seguida. O SIAT prestou os primeiros socorros e levou o ferido para a UPA municipal. E o plantão da Polícia Militar também registrou crimes contra o patrimônio na área central de Irati. Ontem, por volta do meio-dia, o funcionário de uma farmácia informou à Polícia Militar que, no sábado anterior, um homem havia furtado objetos das prateleiras. No domingo, no mesmo horário, o suspeito retornou com a intenção de repetir o crime, mas dessa vez foi flagrado pelo solicitante. Ao notar que havia sido descoberto, o homem abandonou os produtos e fugiu. A Polícia Militar fez buscas na região, mas não conseguiu encontrá-lo. Já no bairro Vila Nova, em Irati, às 3h45 da tarde, uma mulher acionou as equipes após constatar que uma residência de sua propriedade, que estava fechada e sem moradores há meses, teve a porta da frente arrombada. O interior do imóvel foi totalmente revirado. Como não havia objetos de valor no local, nada foi levado. A proprietária foi orientada a registrar a ocorrência na delegacia da Polícia Civil.

0: 8:02 agora. Muito bom dia para você, ouvinte, que está na sintonia, está participando aqui através do nosso WhatsApp. Vamos agora até Curitiba com Jomar Valença, que traz destaques do Paraná pra gente. Jomar, muito bom dia para você.
1: Alô, alô, muito bom dia, Thaís Vieira e equipe. Bom dia, você sintonizado com o Talento Notícias, primeira edição em Rio Azul e toda a região. Bom dia, segunda-feira, 1º de junho, que esse mês traga saúde e prosperidade a todas as famílias. Estamos com 12 graus de temperatura em Curitiba nesse momento e a previsão é de 23 graus para a tarde de hoje. E a Secretaria de Saúde confirmou que o Paraná vai continuar a campanha de vacinação contra a gripe por tempo indeterminado, mesmo após o encerramento do prazo nacional. A estratégia mantém o foco nos grupos prioritários, como crianças de 6 meses a menores de 6 anos, idosos e gestantes, que ainda apresentam cobertura abaixo da meta de 90%. Maringá foi incluída na lista Smart 21-2026, que reúne as 21 comunidades mais inteligentes do mundo, segundo o Fórum de Comunidades Inteligentes. O reconhecimento internacional destaca iniciativas ligadas à inovação, tecnologia, conectividade e desenvolvimento sustentável. É a primeira vez que Maringá conquista espaço no ranking global, que avalia cidades de diferentes países com base em critérios como transformação digital, inclusão e qualidade de vida da população. Com previsão de 23 graus para a tarde de hoje em Curitiba, Jomar Valença com as informações da Rede AERP. A todos, um excelente mês de junho.
0: Muito obrigada, Jomar. Bom trabalho para você aí em Curitiba. Pois é, gente, mês de junho começando, hoje dia 1º. E quem traz mais informações sobre essa questão da vacinação agora é o repórter Gustavo Vaz. Como você, né, conferiu o que o Jomar falou, a vacinação, gente, contra a gripe continuará no Paraná para atingir os grupos prioritários. E o repórter Gustavo Vaz traz mais detalhes pra gente.
2: O Paraná vai seguir com a campanha nacional de vacinação contra a gripe, focando nos grupos prioritários. A estratégia da Secretaria de Estado da Saúde foi confirmada nesta sexta-feira e orientada por meio de memorando para as 22 regionais. A imunização continua por tempo indeterminado, mesmo após o fim do prazo estabelecido pelo Ministério da Saúde, que termina neste fim de semana. Desde o início da campanha em 28 de março, o Paraná recebeu 3 milhões e 800 mil

0: ao governo federal o envio total dos imunizantes, considerando o prazo final da campanha. O secretário César Neves conclamou a população a se proteger contra a doença e procurar o ponto de vacinação mais próximo.
1: Já estamos no sexto congresso sobre a nova lei de licitações, que está completando 5 anos, o que mostra como o Estado se preocupa em capacitar os seus servidores. É uma alegria muito grande estar aqui, presenciando tantos interessados em aprender.
0: Além do atendimento em mais de 1.800 salas de vacinação, os municípios foram orientados a promoverem ações itinerantes exclusivas dentro de escolas e colégios. Nessas mobilizações, a vacinação é aberta para toda a comunidade escolar, conforme o cronograma e a organização de cada município. A medida foi orientada pela Secretaria Estadual da Educação. O grupo prioritário com a maior cobertura vacinal até o momento são as gestantes, com 53%, seguido pelos idosos, com 44,7%, e as crianças, com 31,7% apenas. Ainda de acordo com o vacinômetro nacional, nenhum município do estado vacinou mais do que 79% do grupo prioritário. 120 cidades atingiram apenas entre 21% e 40% dos grupos. Repórter Gustavo Vaz.
2: Inácio Martins, um caso de maus tratos a animais foi registrado na noite de ontem, por volta das 10h30, no bairro Vila Nova. Um solicitante informou à polícia que um cavalo estava agonizando em via pública. No local, os policiais constataram que o animal estava extremamente magro, debilitado, sem acesso à água ou alimentação e impossibilitado de ficar em pé. De acordo com as informações coletadas, o cavalo adoeceu e foi abandonado pelo dono no meio da rua. A polícia militar acionou um funcionário da prefeitura municipal que realizou o recolhimento e salvamento do animal. O proprietário do cavalo foi devidamente identificado pelas autoridades, porém, ainda não havia sido localizado durante o último plantão da Polícia Militar. O caso foi encaminhado para a Polícia Civil para a abertura de inquérito. E um acidente de trânsito sem feridos chamou atenção na tarde desse domingo, às 3h10, em Rebouças, 3h10 da tarde. A Polícia Militar foi acionada para atender uma colisão envolvendo uma caminhonete e um veículo de luxo, uma BMW. No local, a proprietária da BMW informou que seu automóvel estava regularmente estacionado na via quando foi atingido pela caminhonete. O condutor da caminhonete, uma F1000, confirmou o caso aos policiais, dizendo que sofreu um momento de distração ao volante, o que acabou gerando essa colisão. O motorista foi submetido ao teste do bafômetro, que apontou negativo para consumo de álcool. E ele estava com a sua carteira nacional de habilitação regular. Ambos os veículos estavam com a documentação em dia e foram liberados. A Polícia Militar também orientou os envolvidos a fazerem um acordo amigável para o ressarcimento dos danos materiais. Então, esse acidente foi registrado em Rebouças ontem.

Envie sua participação através do nosso WhatsApp. Quero pedir desculpas, inclusive, aos nossos ouvintes. Como você, ouvinte, pode perceber, eu tô com a voz um pouquinho prejudicada devido a um resfriado que logo passa. Logo estarei 100%, mas então, devido a esse resfriado, estou com a voz um pouco prejudicada, por isso peço desculpas a você, ouvinte. Um abraço para a nossa ouvinte Josiane. Ela disse que está na escuta, ouvindo as notícias, e mandou foto aqui pra gente, que ela tá fazendo pão.

0: gente, fazendo um pão fresquinho, aquele pão caseiro que é delicioso. Também na sintonia, a ouvinte Juliana está confirmando audiência, também o nosso ouvinte Dário também está na sintonia confirmando a audiência. 8:11, eu faço mais um intervalo e eu volto já já.
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2: 8 horas e 13 minutos.
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No fim da tarde de ontem, a Polícia Militar de Teixeira Soares atendeu uma ocorrência de ameaça em um posto de combustíveis. O funcionário do estabelecimento disse que um cliente ficou extremamente exaltado após receber o aviso de que o combustível solicitado por ele era incompatível com o motor do veículo que estava conduzindo. Após a discussão gerada pelo alerta técnico do trabalhador, o cliente proferiu ameaças graves contra o funcionário e fugiu do local com o automóvel. A Polícia Militar realizou patrulhamento por diversas regiões da cidade para tentar localizar o veículo e o suspeito, mas não obteve êxito. A vítima informou aos policiais que não tinham interesse de representar criminalmente contra o autor no momento e o caso foi registrado. Um absurdo, né, gente? Mais uma situação que mostra o quanto as pessoas andam exaltadas, sem paciência, intolerantes. Nessa situação, o cliente se exaltou somente porque o funcionário, né, desse posto de combustíveis fez o alerta, né, informando ao cliente que o combustível que ele pediu era incompatível com o motor do veículo que ele estava conduzindo, né, o frentista apenas fazendo ali o seu trabalho corretamente, prestando, né, informando o cliente, dando uma informação, e aí o cliente se exaltou com esse aviso e ameaçou esse frentista em um posto de gasolina. Isso aconteceu em Teixeira Soares. Em uma situação de violência doméstica, mobilizou a Polícia Militar e o SAMU na noite de ontem, na localidade rural de Ribeira dos Leões, no município de Imbituva. No local, a moradora relatou que as discussões com seu convivente tiveram início logo pela manhã e estenderam-se por todo o dia, evoluindo para a violência física. De acordo com o depoimento da vítima, o homem desferiu um soco em sua cabeça e a empurrou. Em seguida, ele pegou uma faca de cozinha e encostou a lâmina no pescoço da mulher, ameaçando matá-la. Para salvar a própria vida, a vítima pegou uma ripa de madeira e desferiu um golpe contra as costas do agressor. O homem ainda quebrou o celular da esposa, jogando-o contra a parede. Também a equipe policial conversou com a filha da vítima, uma menina de apenas 11 anos de idade. A criança confirmou as agressões e relatou que o padrasto puxou seus cabelos com força. Quando a menina tentou defendê-los, dizendo que ligaria para a polícia, o homem tomou o celular da criança e o destruiu. Ao ser questionado pelos policiais, o autor admitiu que chegou em casa sob efeito de bebida alcoólica e que isso iniciou a briga, confirmando que houve agressões mútuas. Todos os envolvidos foram encaminhados para o laudo de lesões e o homem foi entregue na delegacia da Polícia Civil de Irati.

0: 8:21. Agora vamos ao boletim conjuntural do DERAL. O último boletim emitido pelo DERAL e traz informações, gente. O 22º boletim conjuntural do DERAL destaca os impactos climáticos nas lavouras e as variações no comércio externo e interno do agronegócio paranaense. Nos pescados, o setor enfrenta uma forte retração no primeiro quadrimestre de 2026, com queda de 54% no volume exportado. Reflexos de impasses tarifários com os Estados Unidos, que frearam os embarques de tilápia pelas cooperativas. Na cebola, a nova safra projeta a menor área e produção da última década. Essa retração reflete a forte concorrência nacional e os preços pouco remuneradores de safras anteriores. Embora a tecnologia no campo tenha garantido um aumento consistente na produtividade estadual. E falando do milho, nessa semana, o Departamento de Economia Rural divulgou o relatório mensal com atualização da área plantada e da estimativa de produção da segunda safra de milho 2025-26. E segundo o levantamento, a área plantada foi estimada em 2,9 milhões, tá? 2,9 milhões de hectares, representando um aumento superior a 3% em comparação ao ciclo anterior. Trata-se da maior área já registrada na história para a cultura no estado. A expectativa de produção foi estimada em 17,5 milhões de toneladas, volume levemente inferior proporcionalmente às projeções divulgadas no mês de abril. Essa redução decorre principalmente das geadas registradas recentemente, que trouxeram impactos pontuais para a safra. O relatório também apontou o início da colheita, ainda de forma bastante pontual. Já os números atualizados da primeira safra de milho 2025-26, totalmente colhida, apontam para uma área de 349,7 mil hectares, alta de 24,6% em comparação ao ciclo anterior, com produção estimada em 3,9 milhões de toneladas. Em relação ao feijão, um dos produtos tradicionais da agricultura paranaense, né, que é o feijão, ele registrou uma expressiva retração nas estimativas de colheita para a segunda safra deste ano. O Paraná tem a produção do grão estimada em 332,1 mil toneladas. Esse volume é cerca de 38% menor ao registrado na safra anterior. Em termos de planejamento, a frustração de expectativa também é evidente, já que o volume atual aponta para um número aproximadamente 21% inferior àquele que havia sido inicialmente estimado para o ciclo. O principal responsável por essa quebra no potencial produtivo foi o clima desfavorável, que atingiu as lavouras em momentos críticos de desenvolvimento. A cultura foi fortemente impactada por um período de estiagem prolongada e, na sequência, o cenário foi agravado pela ocorrência de geadas que prejudicaram as plantações localizadas nas regiões mais ao sul do estado. E o leite no Paraná confirmou em maio, mais uma vez, sua trajetória de alta. De acordo com o relatório, no varejo, o leite longa-vida registrou aumento discreto de 0,77%, atingindo média estadual de R$ 5,35 por litro, enquanto o queijo mozzarella teve alta de 4,81%, sendo comercializado a R$ 54,42 o quilo. O avanço dos preços nas gôndolas dos supermercados reflete o incremento no valor pago ao produtor nos últimos meses, impulsionado pela menor captação de leite pelas indústrias. No campo, o produto segue em valorização de acordo com o relatório do DERAL, com os laticínios precisando pagar mais para manter a oferta de leite estável. Na última pesquisa semanal de preços recebidos pelo produtor, o leite cru apresentou alta de 1,61% em relação à semana anterior, passando de R$ 2,63 para R$ 2,68 por litro. Na comparação com a média de abril, o produtor recebe atualmente 13% a mais por cada litro entregue à indústria. E agora você confere a fala do agrônomo do DERAL, o Edmar Gervásio, sobre o mais recente relatório mensal de safra.
1: A área estimada para a segunda safra de milho é de 2,9 milhões de hectares. E isso representa um crescimento de 3% comparativamente ao ciclo anterior. Esse é o maior volume de área já registrado para a cultura do milho na história do Paraná. E com isso, a expectativa de produção também é alta. Espera-se que sejam colhidos em torno de 17,5 milhões de toneladas neste ciclo. Apesar de ser uma safra muito grande, houve uma pequena redução nas projeções quando a gente compara o relatório de abril. Isso aconteceu principalmente por causa das geadas registradas recentemente, que trouxeram alguns impactos bastante pontuais para a cultura. O relatório do DERAL também deste mês aponta que já temos uma colheita bastante pontual em algumas regiões do estado na segunda safra de milho. Já a primeira safra de milho, que está totalmente colhida no estado, os números foram ainda mais positivos. A área cultivada chegou a quase 365 mil hectares e representando um crescimento de 31% em relação ao ciclo anterior. E a produção foi estimada em 4,1 milhões de toneladas. Para a gente ter um cenário da produção total, somadas as duas safras, espera-se que a gente colha um volume muito próximo ao volume colhido de soja. Então hoje o milho está praticamente o mesmo volume de produção que a soja. E a tendência natural nas próximas safras, o milho em termos de volume, ser a principal cultura no estado do Paraná.

0: 8:29. Fazemos mais um intervalo. Daqui a pouco, no próximo bloco, a gente conversa. Prefeito Leandro Jasinski traz alguns assuntos pra gente. O intervalo é rápido e eu volto já já.
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1: 8:31.
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2: Muito bem, de volta. Olha, prefeito Leandro, aqui de Rio Azul, prefeito Leandro Jasinski, conversa com a gente agora. Ele está pedindo, então, a compreensão, gente, porque já iniciou a obra ali da pavimentação, que sai pegando ali desde o Centro de Eventos Martins até a escola, até sentido ali, né, comunidade de Rio Azul de Cima. E o prefeito, então, traz esse assunto agora pra gente. Prefeito, muito bom dia para você.
3: Oi, Thaís, bom dia. Bom dia, como é que você tá? Tudo bem? Bom dia a todos os ouvintes, uma ótima segunda-feira a todos, uma ótima semana e um ótimo mês, né? Hoje começa o mês de junho, né? Estamos aí muito felizes trabalhando já pelo município de Rio Azul. E eu queria só, Thaís, bem rapidamente, dar os parabéns para toda a comunidade lá de Rio Azul dos Soares. Ontem teve uma baita de uma festona, ontem lá, eu estive lá com toda a família participando e realmente fiquei impressionado com a carne deliciosa que tinha e tantas pessoas lá se divertindo nessa grande festa. Então, parabéns por toda a organização lá da comunidade de Rio Azul dos Soares. Essa semana agora vai ter outra festona. Domingo tem festa lá na comunidade de Cerro Azul, que é uma comunidade também muito querida e sempre tradicionalmente faz festas enormes, né? E muito bem organizada. Então, tenho certeza que vai ser uma festona muito boa de ir também. Convidar a todos já desde já. Eu não vou perder. E é muito bom, Rio Azul, nosso município, ter tão tradicional, né, essas festas nas comunidades, isso é maravilhoso, nosso povo é muito contente, muito feliz, e a festa é uma oportunidade da gente estar reencontrando os amigos. Mas, Thaís, eu queria pedir também um pouco de paciência e compreensão de toda a população ali da comunidade de Rio Azul de Cima, porque nós já começamos lá a pavimentação desse trecho que será feito o asfalto ali desde o Centro de Eventos Martins até a igreja, até a escola, na verdade, que vai ser o asfalto. São 4 km e 300 metros. Então a empresa já começou a fazer a drenagem, né, colocando as manilhas e está trabalhando na obra aí para poder deixar uma obra boa. Mas como é um processo demorado, né, se tudo der certo, leva menos do que um ano aí para ficar pronto, né? Tomara que o tempo também colabore. Então, de repente, algum trecho aí nós vamos ter que fazer um desvio. Nós estamos estudando aí como que vai com a empresa, quando que vai ser necessário fazer um desvio e se vai ou não vai, mas a gente vai estar informando a população. E também ali nas ruas do loteamento Dona Júlia, também a empresa já começou a fazer a tubulação da pavimentação, porque todas aquelas ruas também vão ser asfaltadas, né? Então, só pedir a compreensão, paciência da população, que nesse momento a empresa, as máquinas mexem na estrada, a estrada fica ruim, né? Mas depois vai ficar bom, né? É o trabalho para melhorar sempre, né? Tá bom, Thaís? Grande abraço a todos. E se vemos lá na comunidade de Cerro Azul, na grande festona que vai ter domingo. Grande abraço.
2: Com certeza, prefeito. É um transtorno, né, gente? Um pequeno transtorno que é necessário, é para um bem maior, né? Que é a pavimentação, né, gente? Que traz muito mais praticidade, facilidade, conforto, né, para quem utiliza a via, utiliza a estrada. Então, é digamos, um mal necessário, né, gente? É um pequeno transtorno que a gente acaba enfrentando, mas para um bem maior, que é o asfalto, que é tão bom, né, gente? Então, atenção, né, você que está ligando o seu rádio agora, acabamos de ouvir o prefeito de Rio Azul, Leandro Jasinski, pedindo a compreensão, então, de quem utiliza ali a via, para você, principalmente, né, que mora em Rio Azul de Cima, já está acontecendo, né, essa obra, o início, essa pavimentação ali que sai do Centro de Eventos Martins até a escola de Rio Azul de Cima. São pouco mais de 4 quilômetros de pavimentação. E também, né, ali na Dona Júlia, loteamento Dona Júlia também, né, já estão sendo realizados os trabalhos. Então, esse é o pedido do prefeito Leandro Jasinski, né, para quem transita por ali, ter um pouquinho de paciência. É aquele mal necessário, né, gente? Aquele transtorno, aquele pequeno transtorno para um bem muito maior, que é o asfalto, a pavimentação, que traz mais conforto para quem utiliza a via, sem dúvidas nenhuma. 8 horas e 37 minutos agora. recebendo mais participações dos ouvintes. Recebi até aqui a mensagem de ouvinte desejando melhoras. Melhoras para mim. Pois é, gente, eu tô com a voz um pouquinho prejudicada, peguei um resfriado, mas logo, logo melhora, tá? Agradeço aqui a quem tá desejando melhoras. Muito obrigada, obrigada pelo carinho de você, ouvinte. Nós vamos a mais um intervalo e eu volto já já.
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3: De volta. Hoje é dia do quadro Pequenas Conversas. E o tema de hoje é educação baseada no respeito, que é o caminho para combater a misoginia e a violência. Confira.
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4: Olá, que bom ter vocês com a gente na nossa coluna Pequenas Conversas. Falamos da infância e adolescência. E nesse mês de maio falamos de proteção, de cuidado. E poderíamos conversar um pouco sobre toda essa violência que atinge a infância e também, né, as mulheres, a misoginia, que é isso de tratar uma mulher, o sexo feminino, como algo inferior ou como algo a ser manipulado, a consciência feminina, ou de se pensar, como há séculos atrás, que uma mulher só serviria para cuidar da casa, para o trabalho doméstico e também como uma pessoa de menor valor. É claro que em tempos de guerra, a fragilidade de um corpo feminino explicaria isso, mas era sempre para as mulheres que aqueles homens da guerra voltavam. Então, a misoginia, a violência doméstica, a violência contra a mulher que se espalha nos filhos, porque não existe como ser testemunha de uma violência sem ser violentado, ela não começa na idade adulta. E teríamos que pensar o que aconteceu na educação dessa criança que tornou esse ser humano capaz de maltratar um outro mais frágil, maltratar outro que muitas vezes, inclusive, é uma mulher que é mãe dos filhos desse homem. Vamos pensar como estamos ensinando os nossos meninos e, ao mesmo tempo, como estamos ensinando as nossas meninas a se afastar de pessoas violentas, a não achar que o ciúme é uma forma de amor ou a possessividade é uma forma de ser especial para essa pessoa. Em casa, na escola, precisamos trazer esses valores. Tanto o homem quanto a mulher, tanto o menino como a menina merecem respeito. Isso a gente ensina. Eu agradeço a atenção de vocês e espero que estejam com a gente na nossa próxima coluna Pequenas Conversas. Até lá.
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3: Pois é, gente, reflexão super importante do quadro Pequenas Conversas de hoje. É um tema que é muito importante que a gente converse, né, desde cedo, traga essa orientação, essa consciência, tanto para meninos quanto para meninas, tá? Você, pai, mãe, responsável, você tem uma importância, uma responsabilidade muito grande em cima disso. Precisa conversar, precisa trazer informação, orientação, explicar o que pode e o que não pode, né? Tanto para o menino quanto para a menina. O que ele pode ou não aceitar dentro de um relacionamento? Até onde é saudável certos comportamentos, né? O que é saudável dentro de um relacionamento, né? Para a gente tentar combater os casos de violência, né, gente? Principalmente falando em casos de de violência contra a mulher, os casos de misoginia e também no caso, né, gente, porque os meninos também, que os meninos saibam também, cresçam sabendo o que pode e o que não pode dentro de um relacionamento, o que eles podem aceitar ou não dentro de um relacionamento, porque homens, sim, homens, muitas vezes, né, acabam sofrendo também violência. Existem casos, sim, gente, né? Então é importante que o pai, a mãe, o responsável, fale sobre isso, converse com seus filhos e traga essa orientação desde cedo, desde cedo, principalmente ali naquela fase da adolescência, quando eles estão começando, né, a se interessar, a buscar relacionamentos, a iniciar relacionamentos, namoro. É muito importante que os pais conversem sobre isso, né? Essa educação baseada no respeito, sem dúvida, é o caminho para a gente combater a misoginia e a violência. Agora é hora de falar de esporte, na série com Daniele Esperon. Ela traz mais um episódio falando sobre curiosidades das seleções da Copa. E hoje é a vez do Uruguai.
5: Na série Curiosidades da Copa do Mundo, o episódio vai tratar sobre o Uruguai. E a cada edição, culturas diferentes se encontram e histórias curiosas aparecem dentro e fora dos estádios. E quando o assunto é tradição, poucos países carregam tanto orgulho quanto o Uruguai. Pequeno no tamanho, mas gigante no futebol. O país com pouco mais de 3 milhões de habitantes foi palco da primeira Copa do Mundo da história, em 1930. E ainda levantou a taça diante da torcida em Montevidéu. Desde então, o futebol virou parte da identidade uruguaia. Acontece que o Uruguai também chama a atenção fora das quatro linhas. Por lá, o mate acompanha a rotina como um verdadeiro símbolo nacional. É comum ver torcedores, trabalhadores e até mesmo jogadores de futebol caminhando pelas ruas com a cuia na mão e a garrafa térmica debaixo do braço. Na culinária, o churrasco uruguaio é tratado quase como cerimônia. A tradicional parrilha reúne famílias inteiras nos finais de semana, sempre acompanhada de muita conversa sobre futebol. E se existe uma expressão que representa bem o país, é a famosa garra uruguaia. Um jeito competitivo e aguerrido que atravessa gerações e ajudou a transformar o Uruguai em uma potência histórica das Copas, mesmo enfrentando nações muito maiores. O país também respira rivalidade. O clássico entre o Nacional e o Peñarol divide torcidas e é considerado um dos mais tradicionais do planeta. Do primeiro Mundial da história até os dias atuais, o Uruguai mostra que tamanho nunca foi documento quando o assunto é paixão pelo futebol. O Uruguai está na Copa do Mundo e vai estrear no dia 15 de junho contra a Arábia Saudita. Agência Rádio Web com informações das seleções na Copa do Mundo, Daniele Esperon.

0: Muito bom dia para os nossos ouvintes. A nossa ouvinte Antonina está confirmando a audiência por aqui. Uma excelente manhã. Abraço também para quem está passando o cafezinho agora. Recebi foto aqui, gente, de um cafezinho sendo coado agora. E o ouvinte sempre compartilha aqui com a gente as fotos, vídeos do café da manhã. O chimarrão também, que é o companheiro inseparável nosso, principalmente nessa época de friozinho, né, gente? Muitas pessoas gostam de iniciar a manhã com o bom e velho chimarrão. Olha, gente, ontem muitas pessoas de muitas cidades do Paraná conseguiram observar uma aeronave dando voltas no céu, né? Inclusive ficando aquele rastro branco no céu. Isso chamou atenção, gerou comentários na internet, né? Muita gente se perguntando do porquê daquela situação, daquela aeronave, né, dando voltas no céu. Inclusive aqui de Rio Azul deu para observar. Na manhã desse domingo, moradores de várias cidades, né, viram esse rastro branco no céu deixado por esse avião, que é um avião comercial. A aeronave realizou um caminho circular, dando voltas, e a RPC afiliada da TV Globo apurou que o rastro foi deixado por um Airbus A320 da Companhia Aérea Azul. A aeronave foi com tripulação e passageiros, decolou do Aeroporto Internacional de Viracopos, em Campinas, São Paulo, e iria pousar no Aeroporto de Chapecó, em Santa Catarina. O Corpo de Bombeiros informou que, de acordo com o 2º Centro Integrado de Defesa Aérea e Controle de Tráfego Aéreo, o avião iniciou as voltas sobre o Paraná enquanto aguardava a permissão para o pouso entre 10 e 11 da manhã. Trata-se de um procedimento comum de espera. Contudo, gente, o pouso não foi autorizado. Em nota que foi enviada ao G1, a Azul informou que Chapecó estava com questões meteorológicas adversas e que a aeronave precisou retornar a Campinas no aeroporto de origem. Então, segundo o que diz a nota, abre aspas, a Azul informa que, devido a questões meteorológicas adversas em Chapecó nesse domingo, o voo teve que retornar para o aeroporto de origem. A aterrissagem e o desembarque dos clientes aconteceram normalmente e em total segurança. Os clientes impactados estão recebendo assistência prevista na Resolução 400 da Agência Nacional de Aviação Civil e serão reacomodados em outros voos da companhia. A Azul lamenta eventuais transtornos e ressalta que medidas como essas são necessárias para conferir a segurança de suas operações, valor primordial para a companhia. Fecha aspas. Então, isso é o que diz a nota na íntegra, né, que foi enviada ao G1 pela companhia aérea, tá, gente? Então, foi isso que aconteceu. Para quem conseguiu observar, né, esse gerou bastante assunto, para muita gente conseguiu observar, de várias cidades do Paraná deu para observar a aeronave e principalmente os rastros que ela fez no céu, né, esse rastro branco que fica no céu, deu para ver esses rastros em formato circular. E aí muita gente ficou se perguntando, né, o que era isso, o que estava acontecendo. E essas faixas brancas frequentemente vistas no céu atrás das aeronaves, elas se formam a uma altitude de cerca de 10 a 11 quilômetros, em regiões suficientemente frias e úmidas da atmosfera. Nelas, o vapor d'água se condensa nas partículas de fuligem emitidas pelos motores das aeronaves para formar gotículas líquidas que congelam e viram cristais de gelo. Isso, então, é a explicação técnica, gente, para essas faixas brancas que a gente vê frequentemente no céu atrás das aeronaves, né? Elas se formam em uma altitude de cerca de 10 a 11 quilômetros, e essa explicação técnica, então, para essas faixas que a gente vê ficam aí no céu deixadas pelas aeronaves. E esse caso de ontem, né, gerou bastante assunto nas redes sociais, o pessoal se perguntando o que eram esses rastros brancos que foram deixados no céu em formato, né, em formato principalmente circular. E aí muita gente ficou, né, se questionando o que era, e essa é a explicação. Olha, 8 apostas do Paraná acertaram a quina e levaram prêmios. Falando da Mega Sena, 8 apostas do Paraná acertaram a quina no concurso 3.013, sorteado na noite do último sábado. Atenção aos números. Os números sorteados foram 2, 14, 21, 22, 34 e 44. Repetindo, 2, 14, 21, 22, 34 e 44. Todas as apostas foram jogos simples de 6 números e foram feitos em lotéricas físicas. Cada uma foi premiada com R$33.161,69. Nenhuma aposta acertou as 6 dezenas e o prêmio acumulou em 16 milhões para o próximo concurso, que será realizado amanhã. É, gente, 16 milhões dava já para resolver a vida, né? Agradeço a sua companhia. 8 horas 56 minutos agora, nosso tempo se encerrando. Daqui a pouquinho a gente se encontra no Interligados. E se você perder algum detalhe, ao meio-dia temos a segunda edição do Talento Notícias. Uma boa manhã para você. Até daqui a pouco.
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Todos os anos, há um momento em que olhamos nossos armários com um olhar crítico. Olhamos aquelas roupas que não usamos há tanto tempo. Aquelas que tiramos do cabide de vez em quando, vestimos, olhamos no espelho e confirmamos mais uma vez que não gostamos e guardamos de volta no armário. Aquele sapato que machuca os pés, mas insistimos em mantê-lo guardado. Há ainda aquele terno caro, mas que não cai bem. Ou aquele vestido, sabe? Espetacular, ganhado de presente de alguém que amamos, mas que não combina conosco e nunca usamos. Às vezes tiramos alguma coisa e damos para alguém, mas a maior parte fica lá, guardada. Guardada sabe-se lá por quê. Um dia, alguém me disse o seguinte: tudo o que não lhe serve mais e você mantém guardado, só lhe traz energias negativas. Livre-se de tudo o que não usa e verá como lhe fará bem. Acontece que nosso guarda-roupa, querido ouvinte, não é o único lugar da vida onde guardamos coisas que não nos servem mais. Você tem um guarda-roupas desses no interior da mente. Dê uma olhada séria no que anda guardado, no que você anda guardando aí. Experimente esvaziar e fazer uma limpeza naquilo que não lhe serve mais. Jogue fora ideias, crenças, maneiras de viver ou experiências que não lhe acrescentam nada e lhe roubam energia. Faça uma limpeza nas amizades, aqueles amigos cujos interesses não têm mais nada a ver com os seus. Aproveite e tire do seu armário aquelas pessoas negativas, tóxicas, sem entusiasmo, que tentam lhe arrastar para o fundo de suas tristezas, do seu próprio poço de tristeza. Nós temos um armário desse. Cada um de nós tem. Tente tirar do seu armário também os ressentimentos, as mágoas, o sofrimento. A insegurança dessas pessoas faz com que busquem outras para lhe fazer companhia. E lá vai você junto com elas.

junte-se com as pessoas entusiasmadas que o apoiem em seus sonhos, em seus projetos pessoais e profissionais. Não espere o momento certo, ou mesmo o final do ano, para fazer essa faxina. Estou falando da faxina interior, tá? Da faxina aqui de dentro. Comece agora e experimente aquele sentimento gostoso de liberdade. Liberdade de não ter de guardar o que não lhe serve. Liberdade de experimentar o desapego. Liberdade de saber que mudou e mudou para melhor. E que você só usa as coisas que verdadeiramente lhe servem e lhe fazem bem. Dê uma olhadinha aí dentro. Abra o seu armário, analise bem, peça por peça. E veja o que serve e o que já não serve mais. E lembre-se que eu não estou falando do seu armário de roupas. Eu estou falando do armário daqui, ó. Daqui de dentro. Pense, analise e não deixe essa faxina só lá para o fim do ano.

Manhã nublada por enquanto, gente. A expectativa é pro sol, né? Ô sol, será que você aparece hoje, segunda-feira, mês começando dia 1º de junho, que a gente quer um solzinho para animar um dia. Excelente manhã para você. Segunda-feira, dia 1º de junho de 2026, 9:13 da manhã, para quem tá no trabalho, na luta atrás do pão de cada dia desde cedo, meu bom dia especial. Tem ouvinte mandando já aqui as indicações e você pode enviar também para cá sua mensagem através do 999199752, indicar qual a sua música favorita para iniciar bem a semana, né, gente? Iniciar bem o dia, amanhã. Participa, interage aqui comigo. Vamos de Sigo Sofrendo com Guilherme Santiago e Ana Castela. Bom dia.

0: Tô apaixonado sim, sucesso de Marcos e Belucci. E já já tem o seu pedido.
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0: 9:26. 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
7: Três da madrugada, a gente trocando.

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1: Valendo a sua participação aqui no WhatsApp, tem indicação para a música Ele Quer Ser Eu, do Henrique Juliano. É o pedido da Emily Maria Pajeski, lá de Rio Azul dos Soares. Um beijão para você, Emily, querida, sempre na sintonia. Abração também para Sirene Danielski. Ela pediu qualquer música com raça negra para animar mais o dia dela e também do grande amor da vida dela. Ela falou assim para mim e ela tá oferecendo para todos que estão na escuta do programa. Obrigada pelo carinho de sempre. Um abração para Sirene. Abraço para quem tá aí na sintonia. Abraço também para a família do Moisés, da Daiane. Eles pediram música. A música foi Deus oferecendo para os filhos o Nicolas Henrique, o David Gustavo e também o Leonardo. Gente, o Leonardo está com 14 dias de vida. Muita fofura. Então, quero desejar muitas felicidades para essa família que agora até tá feliz com a vinda do filhinho Leonardo. Gente, 14 dias de vida. Nosso mini ouvinte aí do outro lado na sintonia. Obrigada, gente. Abração para vocês. Beijão também para nossa ouvinte Elizabeth, também já fez a sua indicação aqui para a música Não Precisa com Paula Fernandes. Obrigada pela sintonia, Elizabeth. Vamos começar então com o Henrique Juliano. Ele Quer Ser Eu. Na sequência tem Raça Negra.

0: hora de lojas Quero Quero. Érica e Alex já estão aqui com a gente ao vivo. Bom dia, gente.
1: Bom dia, Thaís. Bom dia, Rio Azul. É isso aí. 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
2: 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Muito obrigada, Thaís.
0: Valeu, gente. 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Falando sua indicação, abração pro Rogério, nosso ouvinte, que pediu a música Apaga, Apaga, Apaga do Danilo e Davi. Você curtiu na sequência, viu, Rogério? Abraço também pros nossos ouvintes lá em Pinhãozinho. Eles estão ouvindo e disseram que estão limpando as bandejas, bandeja de fumo, né, gente? Abração pra vocês. Pessoal que tá sempre na lida, né, gente? Tá sempre na lida, aquele serviço que não para, que tem sempre o que fazer, nossos amigos agricultores, pessoal da fumicultura, é aquela coisa, né, gente? Termina uma safra, já começa outra, já inicia os preparos para uma nova safra e assim vai aquele ciclo, né? Abração então pro Davi e pra Zélia, os nossos ouvintes lá em Pinhãozinho. Beijão, gente. Abraço também pro Dário, nosso ouvinte. Oi, Dário, bom dia. É os passarinhos que não pode faltar, né, Dário?
3: Oi, Thaís, bom dia.
0: Tudo bem?
3: Tudo tranquilo?
0: Sim.
3: Estou na escuta do teu programa.
0: Que bom.
3: Peço pro senhor dar a música Léo Foguete.
0: Aham.
3: E ofereço para todos que estão na escuta do teu programa.
0: Claro.
3: Programa, se for entendido, muito obrigado.
0: Valeu.
3: Até,
0: não pode faltar o cantar dos pássaros no áudio do Dário, não, viu, gente? Onde Danilo e Davi? Daqui a pouquinho tem também a sua indicação. Participa 999199752.
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0: Léo Foguete, cabelo de som. Eu volto após o Padre Reginaldo, às 11 horas, com o nosso momento dos pedidos de orações. Envie sua mensagem, seu pedido. O WhatsApp está liberado a partir de agora. 999-19-9752. Beijo e até mais tarde.
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0: todos.
1: Foi a missa?
0: Domingo com a missa. Semana com a graça de Deus. Nós estamos em plena novena, Jesus das Santas Chagas, pela libertação dos vícios. Eu repito, é o quarto dia, Jesus das Santas Chagas, libertação dos vícios. Saúdo a todos a partir da Rádio Evangelizar, de onde tudo começa. As rádios irmãs, cujos nomes cito neste momento. TV Evangelizar, sinal digital em todo o país. Também pelo YouTube, Padre Manzotti Oficial. Saúdo pelos aplicativos da Associação Evangelizar é Preciso e todas as plataformas digitais. Filhos queridos, povo amado de Deus, vamos juntos iniciar este dia 1º de junho, mês do Santíssimo Coração, Santíssimo Sagrado Coração de Jesus, mês de junho do Sagrado Coração de Jesus, em nome do Pai, do Filho e do Espírito Santo. Amém. Naquele tempo, Jesus começou a falar aos sumos sacerdotes, mestres da lei e anciãos, usando parábolas. Um homem plantou uma vinha, cercou-a, fez um lagar e construiu uma torre de guarda. Depois, arrendou a vinha e alguns agricultores viajou para longe. Na época da colheita, ele mandou empregado aos agricultores para receber a sua parte dos frutos da vinha. Mas os agricultores pegaram o empregado, bateram nele e mandaram de volta sem nada. Então, o dono da vinha mandou de novo mais um empregado e os agricultores bateram na cabeça dele e insultaram. Então o dono mandou mais outro e eles o mataram, trataram da mesma forma muitos outros, batendo em uns, matando outros. Aqui, Jesus está falando dos profetas que foram enviados por Deus para a humanidade. Restava, continua o evangelho, ainda alguém, seu filho querido. Então, o dono da vinha mandou seu filho, pensando, eles respeitarão meu filho. Mas aqueles agricultores disseram uns aos outros, esse é o herdeiro, vamos matá-lo, a herança será nossa. Interprete aqui como Jesus, o filho enviado do Pai. Jesus, o filho enviado de Deus. Agarraram o filho, mataram e jogaram-no na vinha. Que fará o dono da vinha? Ele virá destruir os agricultores e entregará a vinha aos outros? Por acaso não lestes na escritura, continuou Jesus, a pedra que os construtores deixaram de lado tornou-se mais importante. Então o chefe dos judeus procuravam prender Jesus, porque compreenderam que esta parábola era em relação a eles. Senhor, sois a pedra que os construtores rejeitaram, mas que tornou-se a pedra angular. Jesus, quero começar.

0: Quero deixar tudo para seguir-te em missão. Quero voltar ao primeiro amor. Sagrado coração de Jesus, fazei o nosso coração semelhante ao vosso. Vai, canta comigo, filho. Põe alegria na sua vida. Põe alegria na tua, no início desta semana. Põe esperança e fé. Coragem. Meu primeiro amor é Jesus. Diga isso em forma de canto. Quem canta reza duas vezes. É Jesus.
1: É Jesus.
0: E você vai entregar ao Sagrado Coração de Jesus uma intenção? Faça isso hoje. Sou do meu amado.
1: Meu coração.
0: Sim, Jesus, meu coração é teu. Nada me separe. Ó amado meu.
1: Ó amado meu.
0: Sou do meu amado, diga isso. Pensando no coração de Jesus. Pensando neste mês inteiro consagrado a Ele. Nada me separe. Ó amado meu. Esse texto do Cântico dos Cânticos. Quero voltar ao primeiro amor. Alegria, gente. Alegria no coração. Abra as janelas da tua casa. Vai, deixa o sol entrar onde tem. Deixa trocar o ar. Não só o ar da casa, mas o ar da tua alma. Areje sua mente. Tire as coisas pesadas, os momentos ruins. Foque em Jesus Cristo. Vai, vale a pena. Uma vida mais leve, confiante, edificante em Deus. Deixei tudo para seguir-te em missão. Qual é o meu primeiro amor? É Jesus e sempre será. Sagrado Coração de Jesus. Fazei o nosso coração semelhante ao vosso. Lembrando que de novena em novena, graças e bênçãos são derramadas. E nós estamos no quarto dia, Jesus das Santas Chagas, pela libertação dos vícios. Nós começamos, vamos para o intervalo e voltamos já. Volte comigo, povo de Deus.
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0: Bom dia, Francisco.
1: Bom dia, Padre Reginaldo Manzotti, a sua bênção.
0: Deus o abençoe, Francisco. De onde você fala, filho?
1: Eu falo de Tangará da Serra, Mato Grosso, padre.
0: Meu abraço a Tangará da Serra, Mato Grosso. Como você me acompanha aí?
1: Eu acompanho pela TV Viva, canal 6.1, aqui de Tangará.
0: Uma maravilha, canal 6.1, Tangará da Serra, TV Irmã. Fala lá, Francisco.
1: Padre, eu estou muito emocionado, porque faz muito tempo que eu tento falar com o senhor e não consigo, mas eu quero dar um testemunho.
0: Pois não, por favor.
1: É o seguinte, eu tenho umas irmãs que moram em São Paulo, nós éramos 10 irmãs, já faleceram 4 e nós ainda tem 4 irmãs e 2 homens, somos 2. E duas delas que moram em São Paulo, uma bem mais velha do que até eu mesmo, ela vai fazer 80 anos agora, dia 27 de julho, e a outra mais nova, está com 65 por aí, tiveram uma discussão entre as duas, uma discussão feia, depois ficaram de mal uma com a outra, não se falava, né?
0: Sim.
1: E eu muito preocupado com isso, porque a gente tá de idade, para que isso, né?
0: Verdade.
1: Eu sou, assim, eu gosto muito de rezar, rezo meu texto todo dia, duas vezes por dia, e pedindo oração, pedindo a Deus que ponhasse a mão sobre elas, abrandasse aqueles coração que estava ferido por a irritação, nervosismo. E graças a Deus, falei com elas, falei primeiro com a mais velha falou, olha, eu não tenho nada contra a Gracinha, que é outra, né? E aí a outra, falei com a mais nova, que é essa que eu falei, citei o nome por outra, ela falou, ó, eu posso até falar com ela, mas não quero ficar indo na casa dela e tal. Eu falei, ah, mas aí não é problema, pelo menos eu queria que vocês entrassem em contato uma com a outra.
0: Claro.
1: Algum dia, né, desse um oi por telefone, mandasse um áudio, oi, tá tudo bem com você e tal.
0: Claro.
1: Aí, com a graça de Deus e com minhas orações, que eu continuo rezando, pedindo até hoje por elas, que elas ficaram uns par de anos, tempo sem te falar, né?
0: Nossa.
1: Aí, nessas alturas, elas fizeram essa mais velha já nem anda mais, vive mais de 2 anos numa cadeira, dia e noite, nem numa cama ela deita mais. Ela está muito debilitada, problema de coluna, embodocou muito, entortou tudo.
0: Sim.
1: E vive sofrendo muito. E aí a outra, que é mais nova, né, vai na casa dela, graças a Deus,
0: estão
1: comunicando. Ela passa algo, uma passa para outra, oi, como é que tá você? Tudo bem, né? E é isso aí, padre. Eu fiquei muito feliz com esse meu esforço que eu fiz, graças a Deus, consegui, né?
0: Louvado assim, seja Deus, que bom que o senhor conseguiu reaproximar a família, que já com idade, para que discórdia, para que desavença, não é verdade, filho?
1: Então, isso não leva ninguém à frente, lugar nenhum, né?
0: Então diga comigo, obrigado, Jesus.
1: Obrigado, Jesus.
0: Pela graça recebida.
1: Pela graça recebida, é graça recebida e graça testemunhada. Padre, eu queria pedir oração para meu pai e minha mãe, que já são falecidos já faz anos.
0: Hoje...
1: Meu pai faleceu em 95. O nome dele é Teodorico Vieira de Souza. E minha mãe faleceu em 2013, dia 2 de janeiro de 2013. Eu saí daqui de Tangará e fui pro velório dela lá. Inclusive, cheguei lá ainda com ela viva, mas eu cheguei de 6 horas da tarde no hospital onde ela estava. No outro dia, 5 horas da manhã, ela faleceu. E eu queria pedir oração para ela, né?
0: Como é que é o nome dela? Do pai é Teodorico, já anotei.
1: É, da minha mãe é Maria Carmélia Vieira.
0: Bom, é propício que toda segunda-feira eu rezo pelas almas. E, portanto, hoje vamos colocar seu Teodorico e dona Carmélia.
1: Isso. E pela minha irmã, essa que está doente, essa que eu vou. Inclusive, estou com a passagem comprada. Comprei ontem, a passagem para ir fazer uma visita para ela semana que vem. Se Deus quiser, quinta-feira eu saio daqui de madrugada. E de tarde já estou lá na casa dela. Vou de avião, se Deus quiser, vou fazer uma visita para ela.
0: Como
1: né?
0: É o nome dela?
1: É, Ana, nós chamamos ela Anaísa, mas o nome dela é Ana, né?
0: Tá
1: então,
0: bom.
1: Sobrenome é de Anaísa Vieira, chega, né? Porque o marido já faleceu também,
0: tá
1: era
0: bom.
1: Antônio Pereira da Silva, o nome dele já faleceu também.
0: Que Deus abençoe, seu Francisco, uma boa viagem e parabéns por trabalhar para manter a família unida. Isso é muito importante. Meu abraço, Tangará da Serra, Mato Grosso, acompanha pela TV Viva. Canal 6.1, Dom Vital, Quitolina, da Diocese de Diamantino. Tiago, que a paz de Jesus esteja com você, Tiago.
2: Amém, padre, sua bênção.
0: Deus o abençoe. Você fala de onde, Tiago?
2: Eu falo de Recife, padre.
0: Recife, meu abraço a Recife, Pernambuco, como é que você me acompanha?
2: Eu acompanho o senhor pela Rádio Recife FM.
0: Tá certo, temos aí também a TV Evangelizar 47.1. E você citou a Recife FM. Diga lá, Tiago, a palavra é sua, filho.
2: Padre, eu liguei, faz tempo que eu tô tentando ligar, é muito difícil falar com o senhor.
0: Hoje é teu dia.
2: É, eu tô querendo uma oração.
0: Tá.
2: Porque, assim, eu sou dentista, o curso de odontologia é 5 anos, né? Você fica estudando, fora que eu também tenho a especialização de ortodontia.
0: Tá.
2: E tá difícil aqui em Recife conseguir um emprego. Eu tenho um consultório até fevereiro, 10 anos, e fui obrigado a fechar.
0: Entendi.
2: E eu tenho um filho pequeno de 4 anos que as coisas, né? Eu tô começando a ter dívida porque eu não tô trabalhando. Minha esposa, graças a Deus, ela trabalha, mas ela ganha um salário pela prefeitura e não é suficiente, entendeu?
0: Vamos colocar adiante, pedir a São José, não é, Tiago?
2: Eu fiz as novenas, acompanhei, eu faço sempre quando eu tô em casa, né? Que às vezes eu faço um bico, um trabalho esporádico, mas eu acompanho o senhor sempre. Minha mãe, o nome dela é Maria de Lourdes, Mariana da Silva, ela é colaboradora da sua obra.
0: Tá certo. Tá?
2: E assim, eu queria a oração, porque então, tá difícil, padre.
0: Então reza comigo, Tiago. São José.
2: São José.
0: Provedor da Sagrada Família.
2: Provedor da Sagrada Família.
0: Eu te entrego a minha casa.
2: Eu te entrego a minha casa.
0: Peço, São José.
2: Peço, São José.
0: A graça de um trabalho.
2: A graça de um trabalho.
0: Para que eu possa sustentar minha família.
2: Para que eu possa sustentar a minha família.
0: Abra-me as portas de um emprego, São José.
2: Abra as portas de um emprego, São José.
0: Amém.
2: Amém.
0: Que Deus abençoe. Oi.
2: Eu posso colocar pedir de oração para o nome da minha esposa, do meu filho?
0: Diga.
2: Eu levar. O nome da minha esposa é Maria da Conceição Mariano da Silva.
0: Tá.
2: Do meu filho é Miguel José Mariano da Silva.
0: Ah, tá certo. E anotei tua mãe, Maria de Lourdes.
2: É, meu pai é Gilson Mariano da Silva.
0: Como que é o nome do pai?
2: Gilson Mariano da Silva.
0: Tá bom.
2: E o mestre Tiago Mariano da Silva.
0: Tá bom. Que Deus abençoe, Tiago, de Recife, Pernambuco, TV Evangelizar, canal 47.1, Recife FM, Marcelo Pitanga, Olinda FM, Ivanildo Silva, da Obra de Maria, minha saudação, seu Gilberto, Maria Salomé, e ao arcebispo Dom Paulo Jackson Nóbrega de Souza, de Olinda e Recife. 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Eu volto com a leitura orante de Jó. Volte comigo.
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0: 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Você recebeu o jornal do evangelizador? Cadê o jornal? Eu tô com ele na mão. Para quem está escutando pelo rádio, tô descrevendo na capa. Eu escolhi porque sempre eu faço a abertura, o editorial, Jesus apontando o Sagrado Coração de Jesus. Inclusive, você já o leu, tem uma história, na verdade, um testemunho fortíssimo. Começa falando sobre o coração que procura, cura e se dá. Mas, tem ali, ó, que ainda vamos fazer, Santo Antônio, a novena. Depois, a novena do Sagrado Coração de Jesus, tudo isso no Jornal do Evangelizador. Mas tem uma partilha maravilhosa. A professora que encontrou a cura ao rezar pelo irmão. Leia depois, leia. E aí vem o mapa onde nós temos os mensageiros no Brasil e também nos Estados Unidos, Paraguai, ali todos os países. Somos 22.229 mensageiros, capelinhas peregrinas de Jesus das Santas Chagas. Jornal do Evangelizador. Você gostaria de receber? Ligue 0800-410-6060 ou mande um WhatsApp 41-3221-6060. Leia o jornal. Vale a pena, tem coisas profundas, profundas, e muitas curiosidades e catequese. Vamos à leitura orante? Escute o que as pessoas têm dito sobre a leitura orante, escute.
1: Oi, padre. Eu Oi. Sou a Leida, sou aqui de Crateús, falo de Jatobá dos Umbelinhos, zona rural. Eu queria falar pro senhor da leitura de Romanos, que foi maravilhosa, mas a de Jó, eu já tinha lido alguns capítulos, sim, de Jó. Agora está sendo uma lição de vida para mim.
0: Que Jó. Bom.
1: Está sendo maravilhoso. Todos os dias eu escuto o senhor aqui sentado em frente à televisão. Todo dia eu posto meus status, qual foi a leitura orante de hoje. Todos
0: que
1: os
0: bom.
1: Dias. E dizer para o senhor que eu estou maravilhada.
0: Que bom,
1: é,
0: Leda.
1: É muito bom escutar o senhor. É muito bom os ensinamentos. Que Deus abençoe o senhor com muita saúde, com muitos anos de vida. E eu vou ficar aqui bem velhinho em frente à televisão, se Deus quiser, assistindo a TV Evangelizada.
0: Aí, querida. Meu abraço, Leda, de Crateús, Jatobá dos Umbelinos. Rádio Jangadeira FM, Milton Turola, lá de Crateús. E ela, pela TV Evangelizar, com certeza, ela disse, pela parabólica digital, certamente. Então vamos lá, Leda. Bíblia aberta, cartilha de oração.
2: Vem falar comigo, Deus.
0: E hoje, a resposta de Jó.
2: Falar comigo.
0: Nós, sábado, tivemos a fala de Elifaz. Hoje, a resposta de Jó. E a resposta de Jó hoje é profunda, marcante. Escuta bem. Eu ainda estou revoltado. Ele não esconde a revolta. E me queixo de Deus. Eu não posso parar de gemer. Gostaria de saber onde encontrá-lo. Aqui tem uma palavra importantíssima. Uma pergunta que todos nós, muitas e muitas vezes, já o fizemos. Gostaria de saber onde encontrar Deus. Jó, não esconde isso. Onde encontrar Deus? Gostaria de ir até o lugar onde ele está para levar a minha causa e apresentar todas as razões que tenho a meu favor. Eu gostaria de saber se ele me diria e como me responderia. Será que Deus usaria todo o seu poder contra mim? Não, não. Estou certo de que ele me ouviria. Versículo 7. Preste atenção. Eu quero encontrar Deus. Põe isso no teu coração. Eu quero encontrar Deus. Versículo 7. Jó diz: eu sou um homem honesto. Eu poderia apresentar a minha causa a ele. E de uma vez por toda ele me declararia inocente. Veja a busca de Deus. Versículo 8. Eu procuro no leste. Deus não está ali. Não encontro o oeste. Também não vejo. Quando age no norte, se esconde no sul. Atenção. Atenção. Versículo 10 do capítulo 23. Mas Deus conhece cada um dos meus passos. Se ele me puser à prova, verá que sairei puro como ouro. Deus conhece cada um dos meus passos. Jó não se esconde de Deus, ao contrário, eu quero que você perceba, Jó procura Deus. Você tem procurado a Deus? Você tem se colocado na presença de Deus? Não se esconder, não fazer como Adão, nosso primeiro pai no paraíso, que depois de ter comido da árvore da vida e da morte, do bem e do mal, se escondeu de Deus. Não, Jó diz: eu procuro, mas eu não o encontro. Eu sigo o caminho que ele me mostra. Eu nunca me desvio para nenhum lado. Por mais que os amigos de Jó estão dizendo: você é um pecador, Jó tem consciência, eu obedeço os mandamentos, sempre faço a vontade de Deus e não a minha. Senhor, eu te procuro. Senhor, eu te procuro. Eu desejo ver-te, Senhor. Encontrar-te, Senhor. Vai rezando. Vai rezando isso agora. Eu procuro na vida, eu procuro nos fatos, eu procuro na Eucaristia, Senhor, eu procuro na palavra. Senhor, se mostre a mim, Senhor. Saiba, Senhor, que desejo fazer teus mandamentos e fazer tua vontade. Deus, versículo 13. Deus faz o que quer. E eu aceito. Quando ele decide, ele faz. E eu aceito. Jó se queixa no versículo 16. A escuridão me deixou cego. Mas é o Deus Todo-Poderoso quem me põe medo e não a escuridão. A escuridão me deixou cego. E Jó vai dizer várias vezes: eu não consigo ver Deus. Você tem que entender que nós já estamos no capítulo 23. E Jó começa a dizer: como eu desejo ver Deus, sentir Deus. Eu volto rezando. Você hoje consegue saber? Consegue encontrar Deus? Volte comigo.
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6: 10:37.
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3: Rezando este capítulo 23 do versículo 1, Senhor, quero encontrá-lo. Senhor, eu o procuro dia e noite. Senhor, tu sabes cada passo que dou. Senhor, eu o procuro. Sigo o caminho. Por favor, tenha misericórdia e me mostre. Eu quero obedecer teus mandamentos e desejo fazer sempre a sua vontade e não a minha. Senhor Deus, mostre-se a mim. Revele tua vontade em minha vida. Na página 31 do livro Inabalável, é a leitura complementar deste texto de hoje. A dor não tem pressa. E muitas vezes, o erro está em exigir do outro uma recuperação imediata. Uma volta à normalidade que ainda não é possível. Amar é também saber esperar e dar espaço sem abandonar. É respeitar o tempo do outro sem se ausentar. É entender o silêncio ou o desgosto. Pode ser um pedido de ajuda, não afastamento. Às vezes nos falta paciência quando a dor, ela se estende por tempo. Mas exatamente quando a dor não vai embora tão rápido e o sofrimento também não, é hora de serenizar. Nunca cobre de alguém. Você não melhora nunca. Você não sai do lugar. Esteja presente. Na dor há uma busca de Deus. Que ajudemos a pessoa a encontrar Deus. Esta foi a leitura orante de hoje. Andréa, Que a paz de Jesus esteja com você, Andréia.
4: Bom dia, padre.
3: Bom dia. Falei certo o seu nome, Andréia, né?
4: Isso.
3: De onde você fala, Andréia?
4: De Sete Lagoas, Minas Gerais.
3: Meu abraço a Sete Lagoas, Minas Gerais. Como que você me acompanha?
4: Pelo aplicativo e pela Rádio Cultura.
3: Pelo aplicativo, Rádio Cultura. Diga lá, Andréia. Sou ouvidos.
4: Padre, eu quero contar o testemunho do meu pai.
3: Conte, por favor.
4: No início da quaresma, da quarta-feira de cinzas, no dia 18 de fevereiro, o meu pai, ele teve um mal súbito dentro da igreja.
3: Certo.
4: Ele já tem assim um problema cardíaco, mas fazia os tratamentos direitinho. E aparentemente estava bem, não estava sentindo nada.
3: Entendi.
4: Aí, padre, quando eu escuto um barulho forte e eu olhei pro lado, meu pai estava ali no meio daquela multidão,
3: meu
4: caído
3: Deus.
4: No chão.
3: E aí?
4: Eu peguei, já me desesperei, abaixei perto dele, peguei ele, coloquei no meu colo e já vi que ele não estava respirando.
3: Misericórdia.
4: Aí, padre, naquele momento já chegou um homem pedindo para passar, que ele falou que era socorrista e que ele iria ajudar. E aí ele começou a fazer ali as massagens cardíacas.
3: Certo.
4: E depois chegou outra pessoa, uma mulher também dizendo que era médica e conseguiu ajudar também. Aí, padre, aquele socorro imediato foi assim, foi crucial por ele estar vivo hoje. Primeiramente a Deus, né? Que ele estava no momento certo ali, naquele lugar certo. Mas aí, padre, o padre da igreja teve que continuar a celebração normalmente, né?
3: Sim.
4: Mas assim, ninguém conseguia se concentrar mais ali naquele momento por causa...
3: O choque foi grande, né?
4: Isso, por causa daquela confusão toda. Mas aí, até o socorro chegar, aquelas pessoas que fizeram os primeiros socorros dele...
3: Então, louvado seja Deus que teve alguém que se prontificou. E como está seu pai hoje,
4: padre.
3: Andréia?
4: Padre, hoje ele tá bem em casa, graças a Deus, sem sequela nenhuma.
3: Como é o nome dele?
4: É Mauro.
3: Então, graça recebida.
4: É graça testemunhada.
3: Toca o sino, sacristão.
4: Toca o sino, sacristão.
3: Quer deixar alguém em oração, Andréia?
4: Eu quero, sim, padre. Eu quero pedir, primeiramente, pela saúde dele. Pela minha mãe.
3: O nome dele, também... por favor, querida.
4: É o nome dele, Mauro.
3: Tá, e da sua mãe...
4: Minha mãe Maria Edna, que cuida do meu irmão também, que é deficiente mental.
3: Como é que é o nome do seu irmão?
4: É, o nome dele é Davidson, mas escreve Davidson.
3: Tá.
4: É, pelo meu outro irmão também, que é caminhoneiro, que trabalha viajando, o André.
3: Tá bom.
4: Eu quero pedir também pelo meu cunhado e a esposa dele, o filho deles é Alexandre. Paloma.
3: Tá.
4: Théo.
3: Tá.
4: E pela mãe dela também, que é a Rosali.
3: Que Deus abençoe, Andréia, de Sete Lagoas, Minas Gerais. Graça recebida, graça testemunhada, Rádio Cultura FM, Geraldo Alves, Dom Francisco Cota de Oliveira, de Sete Lagoas. 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Escute esse testemunho, por favor.
5: Sou Maria de Jesus Mendes Lopes, aqui do Espigão do Oeste, Rondônia. Eu quero dar um testemunho da minha neta, que já tem mais de 60 dias que ela estava na UTI, ela saiu tubada daquele espigão, desacordada, ficou 9 dias desacordada, e eu pedi Jesus da Santa Chagra, Nossa Senhora Aparecida e todos os santos e santas do altar do céu para colocar a mão nela. E pedi Jesus para colocar a mão sobre a respiração dela. Isso. E ela conseguiu voltar com 9 dias, padre. Eu sou muito grato por isso e agradeço muito a Deus e Jesus da Santa Chaga. Eu fiz a promessa para ela, né? Se eu conseguisse que ela voltasse, eu ia dar testemunho.
3: Amém.
5: E toco o sino, sacristão.
3: Deus seja louvado.
5: Maria de Jesus Mendes Lopes, aqui do Espigão do Oeste, Rondônia.
3: Meu grande abraço, Maria de Jesus, Espigão do Oeste, Rondônia, Rádio Sociedade Top FM, Dom Norbert Ram Christopher Foester, da Diocese de Ji-Paraná. Que tal Maria de Jesus se tornar uma mensageira da Capelinha de Jesus das Santas Chagas? Liguem agora 0800-410-6060, torne-se uma mensageira, um mensageiro, eu volto já.
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1: 10 horas e 50 minutos.
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1: 10:53.
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4: 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Quinta-feira, Jesus Eucarístico. Missa ao meio-dia com o Tapete Solidário. E depois em frente à Catedral Basílica, tudo transmitido pela TV Evangelizar, YouTube Padre Manzotti. 6 de junho, sábado que vem, toca corneta, sacristão, Brasília, retiro espiritual, Sagrado Coração de Jesus. Vai ser na paróquia Imaculado Coração de Maria, Brasília. Faz tempo que não vou a Brasília, chegou a hora. Sábado, Brasília, paróquia Imaculado Coração de Maria. Faça inscrição, padrereginaldomanzotti.com.br. 12 de julho, Arraiado Seu Vigário. Se marque, marque, tá chegando. E dia 21 de junho, eu estarei em Limeira, no jubileu da Diocese de Limeira. E dia 27 e dia 28, não esqueça, às 24 horas na presença do Senhor. Já organizou sua caravana? Já organizou o seu ônibus? Já organizou sua van? Venha para as 24 horas. E agora, juntos, no Sagrado Coração de Jesus, quarto dia. Senhor Pai misericordioso, pelas santas chagas de teu Filho Jesus, concedei vida a todos aqueles que se encontram encarcerados em um vício, escravos de alguma droga. Senhor, Pai cheio de misericórdia, pelas santas chagas dolorosas e gloriosas, libertai da escravidão do vício, drogas, bebidas, cigarro, compulsões, mentiras, jogos. Vai dizendo, quebrai todas as cadeias e grilhões destas pessoas cujos nomes cito agora. Senhor Pai misericordioso, Deus da vida, pelas santas chagas de Jesus, libertai as carências, traumas, desgostos, toda escravidão espiritual, afetiva, emocional, moral. Preenchei o vazio na vida dessas pessoas, a ponto de conseguirem a libertação deste mal. Senhor, pelas cinco chagas de teu filho Jesus, tirai todo o malefício. Dai serenidade no viver e no querer. Senhor Jesus, pelas tuas santas chagas, colocamos todos os dependentes químicos e as causas que levaram aos vícios e às drogas. Senhor Jesus, tirai a carência, rejeição, falta de amor, amargura, complexo de inferioridade, más companhias. Senhor Jesus, rezamos pela família que tem pessoas envolvidas em algum tipo de vício. Senhor Jesus, pelas tuas santas chagas, libertai a família do vício. Jesus, pelas tuas santas chagas, libertai a família do vício. Jesus, pelas tuas santas chagas, libertai a família do vício. O Senhor esteja convosco. Ele está no meio de nós. Abençoai, Senhor, a água, a roupa dos enfermos, as fotos de família. Por intercessão de Nossa Senhora do Carmo, São Pio de Pietrelcina, nos méritos das Santas Chagas, Pai, Filho e Espírito Santo. Amém. E eu termino com a música inabalável. Você pede para a sua rádio irmã tocar Inabalável. Você já assistiu o vídeo, o clipe? YouTube Padre Manzotti, uma música forte, hein? Dai-me, Senhor, uma fé inabalável. Evangelizar é preciso.

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Lídia Rosário, que está de aniversário, desejando saúde, felicidades e muitos anos de vida. Também que abençoe Terezinha Santos e faça um milagre na vida dela, a pedido de Lídia Santos. Pedindo oração para minha filha Daiane Dias, que vai fazer uma cirurgia amanhã, pedindo para que Deus abençoe ela, que dê certo, que Nossa Senhora Aparecida cubra com o seu manto sagrado e proteja, a pedido de sua mãe Salete. Pedindo oração para Cauane Lotoski, que amanhã estará de aniversário, para que Deus conceda muitos anos de vida, a pedido da família Colasso. Pedindo oração para meu irmão Osvaldo Kojunski, que está fazendo 10 anos de falecimento, para que descanse em paz, a pedido da irmã Marli Terezinha, de Cachoeira dos Paulistas. Pedindo oração pela alma de Domingos Moro, 26 anos de falecimento, para que Deus dê o descanso eterno, a pedido de seu neto Ambrósio Moro. Orações pela alma de Lourdes Ferreira, que ontem fez 1 ano de falecimento, para que Deus dê o descanso eterno, a pedido da família. Pedindo oração para a amiga Terezinha Santos, para que Deus e Nossa Senhora Aparecida abençoe ela, que logo fique boa, a pedido de Inês Romanovitch. Pedindo a Santa Chagas de Jesus que toque no meu filho, livre ele da bebida alcoólica, das más companhias, e que ele volte para a igreja, a pedido da mãe. Pedindo bênção, proteção divina no trabalho e estudo para os filhos, noras, netos e a gestação de Eliane, a pedido de Valdomiro e Maria. Pedindo a Deus e a Jesus da Santa Chagas que liberte o pai do vício do alcoolismo, a pedido de uma filha de Deus. Pedindo a Jesus e a Nossa Senhora Aparecida que ajudem em uma decisão a pedido de uma filha. Agora são 11 horas mais 10 minutos. Este foi mais um momento dos pedidos de orações.

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0: 11:46.
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0: Meio-dia e 5 minutos.
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6: Excelente segunda-feira a você. Dia 1º de junho, vamos a mais uma edição, a segunda edição do Talento Notícias desta segunda-feira. Pois é, gente, a previsão do tempo, de acordo com o CIMEPAR, diz que hoje nós podemos ter sol, mas, pelo menos por enquanto, o tempo continua fechado, temos céu nublado em Rio Azul. A temperatura neste momento em 18 graus e a máxima na casa dos 21 hoje. Olha, de acordo com previsão então do CIMEPAR, há a possibilidade da gente ter abertura de céu ao longo da tarde, mas pelo menos por enquanto o tempo continua fechado, nublado, completamente nublado aqui na cidade de Rio Azul. Para amanhã, terça-feira, tem previsão de tempo nublado, tá? Amanhã, terça-feira, de acordo com o CIMEPAR, nós devemos ficar com o dia mais fechado, nublado, máxima de 18 graus e a mínima 8. Aí na quarta-feira, de acordo com o CIMEPAR, deve ser um dia de céu claro, com máxima de 19 e a mínima 8. Não temos previsão de chuva por enquanto para esta semana, tá, gente? Lembrando que essa previsão ainda pode mudar, pode sofrer alterações e as atualizações vamos trazendo ao longo da programação.

Olha, na noite desse domingo, por volta das 8h30, uma mulher compareceu ao destacamento da Polícia Militar de Rio Azul, relatando ter sido vítima de violência doméstica. Segundo o depoimento da vítima, seu próprio marido a havia agredido na região da face. A equipe policial foi imediatamente junto com ela até a residência do casal. O agressor foi detido e levado à 41ª Delegacia de Polícia Civil de Irati, onde ficou à disposição da autoridade policial. E um homem foi encontrado ferido às margens da PR-364, na localidade de Guamirim, em Irati, na noite desse domingo, após ser agredido em uma festa. A vítima apresentava lesões na cabeça e no rosto e muito sangramento. Conforme a Polícia Militar, a equipe realizava deslocamento pela rodovia por volta das 21 horas, quando avistou o homem. Durante a abordagem, os agentes constataram que ele apresentava sinais de embriaguez e relatava dificuldades para enxergar em razão dos ferimentos. Ao ser questionado sobre o que teria acontecido,

0: falecido. Um homem informou que participava de uma festa quando foi surpreendido por 4 indivíduos que o agrediram e fugiram em seguida. Os policiais acionaram o SAMU para prestar socorro ao homem. Foram realizadas buscas no local da festa e nas proximidades, porém, o evento já havia sido encerrado e as poucas pessoas que permaneciam na área afirmaram não ter conhecimento da agressão. Devido ao estado em que se encontrava, a vítima das agressões não conseguiu recordar detalhes do ocorrido e nem identificar os autores. E para quem procura por emprego, atenção, a Pechal Os Materiais de Construção tem vaga para ajudante de motorista. Os interessados devem entrar em contato pelo seguinte telefone: 429-9114-8939 ou deixar o currículo na loja. A Madeireira Rio Claro, também de Rio Azul, informa que tem vaga para auxiliar de mecânica industrial. E os requisitos para essa vaga é ensino médio completo, conhecimento e experiência em montagem, desmontagem e regulagem preventiva e corretiva em equipamentos e máquinas industriais. O salário a combinar mais vale a alimentação de R$300. Os benefícios oferecidos são seguro de vida, uniforme completo, convênio farmacêutico, convênio odontológico, convênio gás, convênio empréstimo consignado e cartão presente de Natal. Tem vagas também para auxiliar de produção nos períodos diurno e noturno na Madeireira Rio Claro. Os benefícios são os mesmos que eu acabei de citar, que são seguro de vida, uniforme, os convênios, mas também, no caso da vaga para auxiliar de produção, tem ajuda de custo para combustível aos colaboradores que moram em outras cidades. O valor do salário é de R$ 2.123 e vale alimentação. Os candidatos interessados podem entregar currículo na portaria, na Rua Jacob Burco, número 2, ou enviar para o e-mail rh@mrclaro.com.br. Olha, um caso grave de violência doméstica mobilizou as equipes da Polícia Militar no início da noite desse domingo, na localidade rural de Ribeira dos Leões, em Imbituva. Um homem foi detido em flagrante após agredir a convivente, ameaçá-la de morte com uma faca e agredir a enteada de apenas 11 anos. Por volta das 6h40 da tarde, início da noite, a Polícia Militar foi acionada para prestar apoio ao SAMU no atendimento dessa ocorrência. No local, a vítima relatou aos policiais que os desentendimentos com o companheiro começaram ainda pela manhã e se estenderam ao longo do dia, culminando em agressões físicas violentas. De acordo com o relato da mulher, o agressor desferiu um soco em sua cabeça e a empurrou. Em determinado momento, a situação escalou quando o homem pegou uma faca e encostou a lâmina no pescoço da vítima, fazendo ameaças. Para se defender, a mulher utilizou uma ripa de madeira e atingiu as costas do agressor. Antes de cessar o ataque, o homem ainda quebrou o celular da companheira, arremessando o aparelho contra a parede. A violência também atingiu a filha da vítima, uma criança de 11 anos. A menor relatou à equipe policial que teve os cabelos puxados pelo padrasto durante a confusão. Ao tentar defender a mãe e afirmar que ligaria para a polícia, a criança também teve o seu aparelho celular quebrado pelo homem. Em contato com o autor, ele confirmou aos policiais que havia chegado em casa sob efeito de bebidas alcoólicas, o que deu início à discussão. Ele admitiu que esse desentendimento evoluiu para agressões físicas, mas alegou que a convivente teria partido para cima dele. Diante dos fatos, ambas as partes foram encaminhadas pelo SAMU e pela PM para o laudo de lesões corporais. E na sequência, um homem foi conduzido à delegacia da Polícia Civil. 12 horas 18 minutos agora. Vamos mais uma vez a Curitiba com Jomar Valença, que traz os destaques do Paraná pra gente. Boa tarde, Jomar.
1: Alô, alô, muito boa tarde, Thaís Vieira e equipe. Boa tarde a você, sintonizado com o Talento Notícias, segunda edição. Hoje é segunda-feira, 1º de junho. Estamos com a temperatura máxima prevista para a tarde de hoje de 23 graus. O Aeroporto Regional do Oeste, em Cascavel, vai receber novos investimentos para a implantação de um taxiway, pista auxiliar usada no deslocamento de aeronaves entre a pista principal e o pátio do terminal. O aeroporto também deve passar por modernização do sistema de balizamento em LED e da sinalização operacional. As melhorias buscam ampliar a segurança, a eficiência das operações e fortalecer a infraestrutura logística na região oeste do Paraná. E o governo do estado está finalizando a compra de 8 robôs de combate a incêndios que serão utilizados pelo Corpo de Bombeiros em ocorrências de alta complexidade. Os equipamentos adquiridos na Alemanha e na Itália são controlados remotamente e poderão atuar em incêndios industriais, aeroportuários, florestais e ambientes confinados. Os robôs possuem alta capacidade de lançamento de água, ventilação tática e supressão térmica por névoa d'água. Com previsão de 23 graus para a tarde de hoje em Curitiba, Jomar Valença com as informações da rede AERP. A todos, uma ótima semana e até amanhã.
0: Pois é, falando em aeroporto, gente, olha, vamos falar de uma situação que chamou a atenção de moradores, né, do Paraná. Foi possível ver uma aeronave circulando, né, pelos céus aí do Paraná ontem, nesse último domingo. É um avião comercial que deu voltas e deixou rastro no céu do Paraná. Isso chamou a atenção de muitas pessoas, causou comentários, né, e questionamentos nas redes sociais sobre o que estaria acontecendo. Foi uma situação que chamou a atenção, então, gerou curiosidade. Isso aconteceu na manhã desse último domingo. Moradores de cidades do Paraná conseguiram ver, então, um rastro branco no céu deixado por um avião comercial. Inclusive aqui de Rio Azul deu para ver também. E a aeronave realizou um caminho, gente, circular, dando voltas. Então isso chamou bastante a atenção, né, das pessoas por esse rastro branco que ficou no céu, esse rastro circular. A ARPC, que é afiliada da TV Globo, apurou que esse rastro foi deixado por um Airbus A320 da Companhia Aérea Azul. A aeronave com tripulação e passageiros decolou do Aeroporto Internacional de Viracopos, em Campinas, e iria pousar no Aeroporto de Chapecó, em Santa Catarina. O Corpo de Bombeiros informou que, de acordo com o 2º Centro Integrado de Defesa Aérea e Controle de Tráfego Aéreo, o avião iniciou as voltas sobre o Paraná enquanto aguardava a permissão para o pouso entre 10 e 11 da manhã. E trata-se de um procedimento comum de espera, gente. Só que, contudo, o pouso não foi autorizado. Em nota que foi enviada ao G1, a Azul informou que Chapecó estava com questões meteorológicas adversas e que a aeronave precisou retornar a Campinas no aeroporto de origem, tá? Então, foi esse o motivo, gente, né? O que aconteceu, por isso que foi possível ver, né, a aeronave voando, fazendo esses círculos e deixando esse rastro branco. Inclusive, gente, uma explicação técnica para essas faixas brancas que frequentemente são vistas no céu atrás das aeronaves, elas se formam a uma altitude de cerca de 10 a 11 quilômetros, em regiões suficientemente frias e úmidas da atmosfera. Nelas, o vapor d'água se condensa nas partículas de fuligem emitidas pelos motores das aeronaves para formar gotículas líquidas que congelam e viram cristais de gelo. Então, essa é a explicação para esses rastros brancos que a gente vê aí no céu. E falando desse caso específico, né, então, esse foi o motivo. Essa aeronave iria pousar em Chapecó, mas não teve o pouso autorizado, né, por questões meteorológicas. E aí muita gente observou no céu esses rastros brancos circulares. Isso gerou curiosidade, gerou comentários. Mas então essa é a explicação. E 8 apostas do Paraná acertaram a quina e levaram prêmios. Falando então da Mega Sena, 8 apostas do Paraná acertaram a quina no concurso 3013, sorteado na noite do último sábado, dia 30. Atenção aos números sorteados. Foram 2, 14, 21, 22, 34 e 44. Repetindo, 2, 14, 21, 22, 34 e 44. Todas as apostas foram jogos simples de 6 números e foram feitas em lotéricas físicas. Cada uma foi premiada com R$33.161,69. Dessa vez, nenhuma aposta acertou as 6 dezenas e o prêmio acumulou em 16 milhões para o próximo concurso, que será realizado amanhã. E olha, a vacinação contra a gripe continua no estado do Paraná para atingir os grupos prioritários.
2: Paraná vai seguir com a campanha nacional de vacinação contra a gripe, focando nos grupos prioritários. A estratégia da Secretaria de Estado da Saúde foi confirmada nesta sexta-feira e orientada por meio de memorando para as 22 regionais. A imunização continua por tempo indeterminado, mesmo após o fim do prazo estabelecido pelo Ministério da Saúde, que termina neste fim de semana. Desde o início da campanha em 28 de março, o Paraná recebeu 3 milhões e 800 mil vacinas do governo federal e aplicou 1.861.878, de acordo com o vacinômetro nacional. A cobertura dos grupos prioritários, crianças de 6 meses a menores de 6 anos, idosos e gestantes, é de 41,6%, sendo que a meta é de 90%. O quantitativo recebido pelo estado ainda não representa a totalidade do grupo prioritário estimado pelo Ministério da Saúde, que soma mais de 4 milhões e 800 mil paranaenses. A pasta já solicitou ao governo federal o envio total dos imunizantes, considerando o prazo final da campanha. O secretário César Neves conclamou a população a se proteger contra a doença e procurar o ponto de vacinação mais próximo.
3: Já estamos no 6º Congresso sobre a nova lei de licitações, que está completando 5 anos, o que mostra como o Estado se preocupa em capacitar os seus servidores. É uma alegria muito grande estar aqui, presenciando tantos interessados em aprender.
2: Além do atendimento em mais de 1.800 salas de vacinação, os municípios foram orientados a promoverem ações itinerantes exclusivas dentro de escolas e colégios. Nessas mobilizações, a vacinação é aberta para toda a comunidade escolar, conforme o cronograma e a organização de cada município. A medida foi orientada pela Secretaria Estadual da Educação. O grupo prioritário com a maior cobertura vacinal até o momento são as gestantes, com 53%, seguido pelos idosos, com 44,7%, e as crianças, com 31,7% apenas. Ainda de acordo com o vacinômetro nacional, nenhum município do estado vacinou mais do que 79% do grupo prioritário. 120 cidades atingiram apenas entre 21% e 40% dos grupos. Repórter Gustavo Luz.
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1: Olha, o agrônomo do Doeral, Edmar Gervásio, fala sobre o mais recente relatório mensal de safra.
2: A área estimada para a segunda safra de milho é de 2,9 milhões de hectares. E isso representa um crescimento de 3% comparativamente ao ciclo anterior. Esse é o maior volume de área já registrado para a cultura do milho na história do Paraná. E com isso, a expectativa de produção também é alta. Espera-se que sejam colhidos em torno de 17,5 milhões de toneladas neste ciclo. Apesar de ser uma safra muito grande, houve uma pequena redução nas projeções quando a gente compara o relatório de abril. Isso aconteceu principalmente por causa das geadas registradas recentemente, que trouxeram alguns impactos bastante pontuais para a cultura. O relatório do Deral também deste mês aponta que já temos uma colheita bastante pontual em algumas regiões do estado na segunda safra de milho. Já a primeira safra de milho, que está totalmente colhida no estado, os números foram ainda mais positivos. A área cultivada chegou a quase 365 mil hectares e representando um crescimento de 31% em relação ao ciclo anterior. E a produção foi estimada em 4,1 milhões de toneladas. Para a gente ter um cenário da produção total, somadas as duas safras, espera-se que a gente colha um volume muito próximo ao volume colhido de soja. Então hoje o milho está praticamente o mesmo volume de produção que a soja. E a tendência natural nas próximas safras, o milho em termos de volume ser a principal cultura no estado do Paraná.
1: Pois é, e de acordo com o último boletim conjuntural semanal emitido pelo Deral, o 22º boletim, que destaca os impactos climáticos nas lavouras e as variações no comércio externo e interno do agronegócio paranaense. Nos pescados, o setor enfrenta uma forte retração no primeiro quadrimestre deste ano, com queda de 54% no volume exportado. Reflexos de impasses tarifários com os Estados Unidos, que frearam os embarques de tilápia pelas cooperativas. Na cebola, a nova safra projeta a menor área e produção da última década. Essa retração reflete a forte concorrência nacional e os preços pouco remuneradores de safras anteriores, embora a tecnologia no campo tenha garantido um aumento consistente na produtividade estadual. O feijão sofreu perdas severas na segunda safra. Uma queda expressiva de 38% em relação ao ciclo anterior. O potencial produtivo foi fortemente castigado por uma estiagem prolongada seguida de geadas nas regiões sul do Paraná. Ainda de acordo com o boletim conjuntural do Deral, no setor de leite, o cenário é de valorização em toda a cadeia. A menor captação do produto pelas indústrias elevou o preço cru pago ao produtor em 13%, frente à média de abril, movimento de alta que já é repassado ao consumidor nas gôndolas para itens como o leite longa-vida e a mussarela. Esporte. E a seleção goleia o Panamá em despedida da torcida. Confira agora a reportagem com Ivson Gomes.
3: A seleção brasileira goleou o Panamá por 6-2 neste domingo no Maracanã, em amistoso de preparação para a Copa do Mundo. O jogo marcou a despedida do Brasil em território nacional antes da competição. O time de Carlo Ancelotti abriu o placar com Vini Júnior no primeiro minuto de jogo, levou o empate de Murillo, mas voltou à frente com Casemiro antes do intervalo. O treinador, no penúltimo teste antes da estreia no Mundial, fez 10 trocas e viu o Brasil construir a goleada no segundo tempo com gols de Rayan, Paquetá, Igor Thiago e Danilo Santos. O Panamá ainda marcou o segundo gol com Harvey. Ancelotti agradeceu a torcida pela injeção de ânimo antes da viagem para os Estados Unidos.
4: A atuação da segunda parte é uma atuação importante para a equipe, para os jogadores que entraram, que mostraram qualidade, que mostraram de poder competir com todos os outros da lista. Temos que ter em conta também o rival, que ha baixado um pouco o ritmo, menos intensidade, mais possibilidade de mostrar claridade. A primeira parte é um partido distinto, coisa boa, coisa que temos que melhorar. Óbvio, é uma noite para nós bonita. Agradecemos, coisa mais importante, agradecer a torcida, o ambiente criado. Para nós é uma injeção formidável de confiança.
3: A boa exibição da seleção brasileira no segundo tempo deixou algumas dúvidas na cabeça do treinador com relação a possíveis mudanças de estratégia.
4: Passa por a minha cabeça a possibilidade de mudar a equipe, de mudar a estratégia. E eu acho que o jogo da segunda parte mete mais dúvida. Isto para mim é bom, é importante ter dúvida positiva. E a verdade é que o jogo da segunda parte me mete mais dúvida. Isto é muito bom.
3: A seleção ainda enfrenta o Egito em amistoso preparatório no próximo sábado em Cleveland. O primeiro jogo do Brasil no Mundial será contra o Marrocos no dia 13 de junho em Nova Jersey. Agência Rádio Web, com informações da seleção brasileira, Ivison Gomes.
5: Na série Curiosidades da Copa do Mundo, o episódio vai tratar sobre o Uruguai. E a cada edição, culturas diferentes se encontram e histórias curiosas aparecem dentro e fora dos estádios. E quando o assunto é tradição, poucos países carregam tanto orgulho quanto o Uruguai. Pequeno no tamanho, mas gigante no futebol. O país com pouco mais de 3 milhões de habitantes foi palco da primeira Copa do Mundo da história, em 1930. E ainda levantou a taça diante da torcida em Montevidéu. Desde então, o futebol virou parte da identidade uruguaia. Acontece que o Uruguai também chama a atenção fora das quatro linhas. Por lá, o mate acompanha a rotina como um verdadeiro símbolo nacional. É comum ver torcedores, trabalhadores e até mesmo jogadores de futebol caminhando pelas ruas com a cuia na mão e a garrafa térmica debaixo do braço. Na culinária, o churrasco uruguaio é tratado quase como cerimônia. A tradicional parrilha reúne famílias inteiras nos finais de semana, sempre acompanhada de muita conversa sobre futebol. E se existe uma expressão que representa bem o país, é a famosa garra uruguaia. Um jeito competitivo e aguerrido que atravessa gerações e ajudou a transformar o Uruguai em uma potência histórica das Copas, mesmo enfrentando nações muito maiores. O país também respira rivalidade. O clássico entre o Nacional e o Peñarol divide torcidas e é considerado um dos mais tradicionais do planeta. Do primeiro Mundial da história até os dias atuais, o Uruguai mostra que tamanho nunca foi documento quando o assunto é paixão pelo futebol. O Uruguai está na Copa do Mundo e vai estrear no dia 15 de junho contra a Arábia Saudita. Agência Rádio Web com informações das seleções na Copa do Mundo, Daniela Esperon.
6: Giro Esportivo. O Atlético Clube Paranavaí disputa a final da segundona do Paranaense, vivendo uma fase diferente dentro e fora de campo. O clube tem como sócio majoritário da SAF o cantor Gustavo Lima, que assumiu o controle da equipe em 2024 com o objetivo de recolocar o time na elite estadual. Dentro de campo, o comando é do ex-centroavante Vanderlei Júnior, que tenta levar o Paranavaí ao título da divisão de acesso diante do Paraná Clube, que por sua vez segurou o empate em 1-1 com o próprio Paranavaí fora de casa no primeiro jogo da final da segunda divisão no Campeonato Paranaense. O tricolor ficou com o jogador a menos ainda no primeiro tempo após a expulsão de Daniel Cruz, mas mesmo assim saiu na frente com o gol de Tiaguinho. O empate do Paranavaí veio na etapa final com o Cirilo. Agora, a decisão do título será no próximo sábado, dia 6, na Vila Capanema, aqui em Curitiba. Grande abraço para você, uma excelente segunda-feira e até amanhã. De Curitiba, Mauro Conte, com informações da Rede Aerf.
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8: Olá, que bom ter vocês com a gente na nossa coluna Pequenas Conversas. Falamos da infância e adolescência. E nesse mês de maio falamos de proteção, de cuidado. E poderíamos conversar um pouco sobre toda essa violência que atinge a infância e também, né, as mulheres, a misoginia, que é isso de tratar uma mulher, o sexo feminino, como algo inferior ou como algo a ser manipulado, a consciência feminina, ou de se pensar, como há séculos atrás, que uma mulher só serviria para cuidar da casa, para o trabalho doméstico e também como uma pessoa de menor valor. É claro que em tempos de guerra, a fragilidade de um corpo feminino explicaria isso, mas era sempre para as mulheres que aqueles homens da guerra voltavam. Então, a misoginia, a violência doméstica, a violência contra a mulher que se espalha nos filhos, porque não existe como ser testemunha de uma violência sem ser violentado, ela não começa na idade adulta. E teríamos que pensar o que aconteceu na educação dessa criança que tornou esse ser humano capaz de maltratar um outro. Maltratar um outro mais frágil, maltratar outro que muitas vezes, inclusive, é uma mulher que é mãe dos filhos desse homem. Vamos pensar como estamos ensinando os nossos meninos e, ao mesmo tempo, como estamos ensinando as nossas meninas a se afastar de pessoas violentas, a não achar que o ciúme é uma forma de amor ou a possessividade é uma forma de ser especial para essa pessoa. Em casa, na escola, precisamos trazer estes valores. Tanto o homem quanto a mulher, tanto o menino como a menina merecem respeito. Isso a gente ensina. Eu agradeço a atenção de vocês e espero que estejam com a gente na nossa próxima coluna Pequenas Conversas. Até lá.
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0: Bom dia aos nossos ouvintes que estão participando através do nosso WhatsApp. Um abraço para Joana. A Joana disse que é de Rebouças e está ouvindo o Talento Notícias e finalizando a louça do almoço, gente. Então, enquanto você vai fazendo as suas coisas aí, os seus afazeres, suas tarefas do dia a dia, a gente vai trazendo as informações para você. Confira agora os indicadores agropecuários com Diego Brião.
1: Indicadores agropecuários com Diego Brião. Soja.
2: Os contratos futuros de soja com vencimento em julho registraram queda nos Estados Unidos na sexta-feira. Na Bolsa de Chicago, a cotação era de US$ 11,86 por bushel ao final do dia. Valor no mercado físico no Brasil por saca de 60 quilos. Estado do Mato Grosso, cidade de Rondonópolis, R$ 117,00. Paraná, Marechal Cândido Rondon, 112. Bahia, Luiz Eduardo Magalhães, 115. E Rio Grande do Sul, não me toque, também R$ 115,00 por saca de 60 quilos.
1: Milho.
2: Valores no mercado físico, por saca de 60 quilos. Paraná, Marechal Cândido Rondon, R$ 52,00. Valor em queda na comparação com a cotação anterior. Mato Grosso, Rondonópolis, 50, em queda, e Goiás, Jataí, R$ 54,00, em estabilidade.
1: Boi gordo.
2: Em São Paulo, na B3, os contratos com vencimento em junho eram negociados ao final da sexta a R$ 346,15 por arroba. Houve queda de 2,01% no dia. Boi à vista, Mato Grosso, Cuiabá, R$ 336,00 por arroba.
1: Café.
2: Os contratos futuros de café arábica com entrega prevista para julho terminaram a sexta-feira em Nova York, nos Estados Unidos, em queda. A cotação era, ao final do dia, de R$ 1.770,73 por saca de 60 quilos. No Brasil, na B3, os contratos futuros de café arábica com entrega prevista para setembro apresentaram queda com cotação de US$ 314,90 por saca de 60 quilos. Valor no mercado físico do café arábica tipo 6 por saca de 60 quilos. Minas Gerais, Varginha, R$ 1.640,00. Bahia, região oeste, R$ 1.510,00. E São Paulo, Franca, R$ 1.650,00.
1: Algodão.
2: Valor do algodão em pluma, por arroba, Mato Grosso Sorriso, R$ 130,47, valor em queda na comparação com a cotação anterior, e Bahia, região oeste, R$ 134,50, em estabilidade.
1: Trigo.
2: Valor do mercado físico do trigo por saca de 60 quilos, Paraná, Marechal Cândido Rondon, R$ 70,00, em estabilidade, e Rio Grande do Sul, Nonoai, R$ 66,00, em elevação.
1: Arroz.
2: Valores no mercado físico, Bahia, região oeste, R$ 74,00 por saca de 60 quilos, em queda, e Rio Grande do Sul, média estadual, R$ 59,00 por saca de 50 quilos, em estabilidade.
1: Indicadores agropecuários com Diego Brião. Produção, Agência Rádio Web.
0: A segunda edição do Talento Notícias de hoje fica por aqui. Eu agradeço a sua companhia. Até mais.
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0: Meio-dia e 59 minutos.
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1: Brasil! Tamo chegando! 1 hora da tarde em Rio Azul. Um novo mês começou. 1º de junho de 2026. Uma boa tarde pra você. Temperatura 19 graus. Mais uma semana, mais um mês. Bora que bora! Uma boa tarde pra você que tá ligado na Talento 97.9. Essa é a frequência dos maiores sucessos, hein? Vamos juntos a partir de agora numa super programação. Mandar um abraço aí para os noivos que a gente tocou o casório de madrugada após o grupo. A Milena Desanoski também, o Maxwell Júnior. Que festona, hein? Que festona! Um abraço também à piazada gurizada da Vaneira que estava por lá. Depois a gente tocou o Kizuco até de madrugada. Obrigado aos noivos pela confiança no nosso trabalho. Um abraço também para o Danilo Desanoski, quem é a piazada que ficou comigo. Os noivos até o final, até a última música. Tamo junto, parabéns e para o Irineu, que estava de aniversário sábado, no dia do casamento da filha. Era o aniversário dele. Ei, meu amigo, parabéns. Parabéns, que Deus abençoe você, toda a família aí. Um abraço para sua mãezinha também, tive a honra de conhecê-la. As meninas que eu conheci lá no casamento no Barumbi dos Elias. Todo mundo ouve a Talento, hein? Obrigado, pessoal. E o Danilo pediu para mim, DJ, segunda-feira toque lá. Duas modas do Zezé de Camargo, DJ. Vamos tocar então, Danilo. Bora, guri.

Mandar um abraço então lá para o Danilo Desanoski, que ele pediu aí, ó. Zezé de Camargo e Luciano. Sonho de amor. Irmão da Lua. Bora que bora, garoto! Família Desanoski, ouve a Talento FM. Boa tarde.

Mandar um abraço para o Elivelto também. O Elivelto, passa o seu Instagram pra mim, hein, meu irmão. O Elivelto também ficou até a última música, garoto, tamo junto, meu irmão. É o famoso gordo, valeu, garotinho.

Deus abençoe lá os noivos. Milena, Maxwell, que festança. Obrigado, obrigado, piazada. Viva os noivos. Viva os padrinhos. Viva os pais dos noivos. Que festona, hein? Bora, bora, Bill.

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Mandar um abraço lá para o Rodrigo do Rancho Boiadeiro. Tá confirmando a audiência, hein? Manda um joinha pra mim aqui. Confirma a audiência aqui. 99199752. Bora que a semana tá só começando.

Essa eu tocava no início da minha carreira, hein? Two Brothers on the Fla-Flu Dreams. O ano que vem eu vou fazer uma festa em Rio Azul. 30 anos do DJ tocando nas baladas. E vou mandar um convite pra uma galera aí, hein? Espero que você seja convidado, hein? Vai ser lá no Rancho Boiadeiro ano que vem. 30 anos de carreira do DJ Adilson. É uma marca histórica. Obrigado, meu Deus, pela vida, pela oportunidade. Por tudo que eu faço, por tudo que eu vou fazer ainda. Não procuro ser o melhor, procuro dar o meu melhor. Ano que vem, hein? 30 anos de carreira DJ Adilson. Tô ficando velho, né? Vai ser uma noite de muito flashback e muita moda boa e chope d'ala.

0: Chapada dela, Brasília!
1: 13 horas e 18 minutos.
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2: 13:22.
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7: Bora, bora, bora, 1:25, boa tarde. 1º de junho, hein? Logo começa a chegar aí, ó, os boletos desse mês, pesada. Mandar um abraço à garotada que tá aí ouvindo a Talento, hein? A piazada ouve a Talento. Estamos tomando aqui um xarope, né, pra recuperar a voz aí do final de semana. É, foi puxado, hein? Foi puxado, tá bom demais. Mandar um abraço aí pra gurizada da MTB, Soluções Pré-Moldados. Estão instalando lá os barracões e ouvindo a Talento, hein? Aí é bom demais, aí é bom demais. Segunda-feira, o filho chora e a mãe não vê. Um abraço aí pra garotada, a piazada que tá aí, os pés inchados de Havaiana na bodega. Bora, bora. Pega o telefone, peça a sua música. Qual é a música que você quer ouvir hoje? Hoje, dia 1º. Manda um áudio pra mim. Tem áudio chegando aqui. É a maior audiência do FM. Manda um áudio aí.
8: Boa tarde, DJ.
7: Opa.
8: Você lembra de mim? Aqui é a Lorena.
7: Ô, Lorena.
8: Toque a música. Perfeitinha. Eu tô indo pra escola. Beijo.
7: Ô, Lorena, Deus abençoe você, minha irmãzinha. Claro que eu lembro, queridinha. Claro que eu lembro, Lorena. Tem áudio, o povo inteligente ouve a gente.
9: Oi, boa tarde, DJ. Tudo bem? DJ, roda a música A Pedido da Minha Mãe, que ela tá oferecendo pra mim essa música hoje, que eu tô de aniversário, daí ela pediu pra mim.
7: Peraí. Você tá de aniversário, então... Eu sei onde é que você mora, vou ter que ir lá comer bolo, então.
9: Música hoje que eu tô de aniversário, daí ela...
7: Parabéns, Sandra. Deus abençoe você, querida.
9: Ela pediu pra mim... Pra mim pedir pra você rodar essa música Oi, Adriane, com o grupo Champignon. E ela tá oferecendo pra mim essa música. Bom, DJ, é a Sandra.
7: Valeu.
9: A minha mãe Jandira, lá do Porto Soares, sim, que pediu Jandira essa música.
7: Ô, Jandira, Deus abençoe você, tudo de bom. Ô, Sandra, e o João Maria, tá onde? Tá por aí? Tá de folga? Veio pra cidade fazer algum interesse? Você sabe que vocês moram no meu coração, tá bom? No meu coração não é muitas pessoas que moram, não. Mas as que moram eu vou levar para o resto da minha vida, beleza, Sandra? Deus abençoe você, querida. Mandar um salve aqui para os irmãos Bubinac. Alô, piazada, alô, irmãos Bubinac do Rio Vinagre.
10: Oi, boa tarde. Boa tarde, meu amigo DJ.
7: Opa.
10: Toca a música Tirando o Chapéu, bom Deus, os irmãos Bubinac, sempre na escuta. Tchau.
7: Valeu, obrigado. Valeu, garotito. Tchau, obrigado. Ô, DJ, toque Metallica, DJ. Notting House Matter. Já toco, deixa comigo. Essa indicação é top, hein? Essa aqui é top, hein? Deixa comigo!
11: Alô?
12: Peraí.
11: Joga minha música pra mim.
12: A
11: babaca. Sim, meu pai, o Pedro.
12: Você
11: tá, eu acho.
12: Pra mim pedir pra você.
11: Eu acho que é sério em mim. E não hoje brinca pra Zoreia.
7: Onde é que você mora? Faxinal São Pedro? O que você falou no final? Vai me pegar pelas orelhas? Um abraço para a Jucinelli, hein? Ó, o João Maria tá cortando lenha pra estufa, hein? Aí é bonito, João, aí é bonito. Bora que bora, aqui a música não para. Essa aqui tava no playlist dos noivos sabadão, hein? Um abraço para os noivos lá, a Milena e o Maxwell Júnior.

A hora certa, 1:48, 1:48. Uma boa tarde pra você, uma boa semana, hein? Passou por aqui Metallica, Norway Wells Mayday, Banda Champion, Adriane, Dini Geno, agita aí, Enzo Rabelo, Perfeitinha, Leandro e Leonardo, Cumade, Cumpade. As melhores músicas aqui na Talento, hein? 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
2: Já estamos de volta, 1:54. Lá para os irmãos Bubinhac, os Monarcas. Tirando o chapéu para Deus.
3: Oi, boa tarde.
4: Boa tarde, meu amigo DJ. Toque a música Tirando o Chapéu para Deus. Os irmãos Bubinhac, sempre nas curtas. Tchau, obrigado.
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2: Mandar um abraço lá para o Marcos Aracemi, ouvindo a Talento. Valeu, garoto!
6: Tamo junto, meu irmão.
7: Sim.

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0: 14h02.
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1: Já estamos de volta, 2:04, 2:04. 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

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Adilson, toque a música Coração Vagabundo para a dona Lídia do Rosário, que amanhã está de aniversário. A homenagem da Lídia Santos Rio Azul. Valeu, valeu! Adilson, estamos escutando a Talento, Osiel Robaskevich, o Ricardo do Barumbi dos Elias. Toque a música Passe Livre, Adilson. Valeu, garoto. O povo tá ligado na Talento, hein? Passe Livre aqui na Talento, você sabe, hein? Pediu, tocou a música, não pode parar. Duas e onze, boa tarde.

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Olha a hora, 2:18, boa tarde. 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
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Duas e 25, uma boa tarde para você que tá ligado na Talento.

Toque flor, o beija-flor pro meu esposo Luiz. Ele tá peleando nas obras, DJ. Diz pra ele que eu amo muito. A pedido da esposa Roseni de Malé. Valeu, valeu, Roseni. Deus abençoe você. Deus abençoe toda a sua família.

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3: 14 horas e 41 minutos.
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3: A hora certa, 2:42. Adilson, toque a música Retrovisor. A indicação da Livânia Chagas. Temperatura 20 graus, saindo sol aqui em Rio Azul. Uma ótima tarde pra você.

0: Boa tarde, DJ. Tudo bem? Estou na escuta do teu programa. Tá muito legal. Peço pro senhor rodar a música Tapete de Veludo com as irmãs Freitas. E ofereço para todas que estão na escuta do teu programa. Se for atendido, muito obrigado.
1: Pediu? Tocou. Ah.

0: 14:49.
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É segunda-feira, hein? Segunda-feira a gente tá meio que engatinhando, ó. Mandar um abraço pra piazada, aí os pés inchados, tá todo mundo de folga hoje, né, piazada? Tão de folga aí, gurizada do agro. É, gurizada do agro também. Tão ouvindo a gente aqui, hein? Tá chegando foto aqui com trator, com colhedeira, é, piazada! Ô, Rodrigo, você tá por onde, Rodrigo? Um abraço lá para o Rodrigo do Rancho Boiadeiro, meu compadre. Também Latina, Amarilis, o Ernesto. É segunda-feira. Segunda-feira o fio chora, a mãe não vê. É. Segunda-feira o fio chora, a mãe não vê. Vem pra cá, ô Pepe, as novinhas. As novinhas são sensacional. Bora, Bill.

0: e o Pix.
1: E a mulherada gosta, todo mundo tá ligado ao que tá.
0: Alguém recebeu algum Pix hoje ou não?
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1: 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Subindo gostosa, aprendendo legal. 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Isso aqui tá gostoso, tá fenomenal.
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2 minutos para as 3 horas. Tá chegando aqui a indicação da Elizabeth Cor de Caramelo. Bora, Elizabeth! Banda Milênio, Cor de Caramelo! 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Nem que volte o cheque. Os boletos que espere, só depois do dia 30. Daqui a pouco começa a chegar os maldiçoados.

0: Pediu, tocou.
1: 15:06.
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minutos 3:10. 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Vamos fazer o sorteio aqui da Ótica Lore. Durante o mês de maio, quem comprou na Ótica Lore, armações, óculos, estava concorrendo uma cesta recheada de produtos, hein? 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Vamos ver aqui quem é o ganhador. Cleverson Jair Prestupa. 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Cleverson Jair Prestupa ganhou aí a cesta recheada de produtos da Ótica Lore. Ô Adilson, estamos ouvindo a Talento Lucas Cassiano Sushi. Toque o Mega Rap do Guasca. Valeu, valeu, garoto.

E aí, tudo bem? Tudo legal? Tudo ótimo com você aí? Segunda-feira, hein? Segunda-feira não é fácil, não. Tamo se achando aqui, né, guri? Deixa eu perguntar pra você, como é que tá a tua vida hoje? Se você fizer um balanço da tua vida, como é que tá a tua vida hoje? Não importa qual a tua idade, mas diga como é que tá a tua vida hoje, tá boa? Eu não vou falar o teu nome, só manda um joinha pra mim saber quem tá bem aí. Se você não tiver bem, pode mandar um negativo, não tem problema, eu vou respeitar a tua opinião. Se a tua vida tiver boa, se Deus tá abençoando você, manda um joinha pra mim, pode ser no meu zap, pode ser no zap da Talento. Às vezes a pessoa tá com depressão e não conta pra ninguém. É uma doença invisível. Às vezes as pessoas estão sorrindo da boca pra fora, só que por dentro ela não tá legal. Se de repente você vê alguém da tua família que era alegre, do nada começou a ficar triste, começou a ficar quieto, conversa com essa pessoa. As doenças invisíveis estão matando muita gente. A gente conhece as doenças visíveis. O câncer, uma hemodiálise, um tratamento. Mas tem muita gente com a doença na alma. E a cura é só Deus. Às vezes as pessoas julgam umas às outras. Quem somos nós, seres humanos, para julgar? Por isso que eu vou estar sempre perguntando para vocês. Como que você está? Você está bem? Como é que está a tua vida? Tua vida pessoal? Tua vida profissional? Tua vida espiritual? Você tem falado com Deus? Deus tem ouvido a sua oração? Às vezes a pessoa fica doente com uma depressão por problemas de família, problemas financeiros, problemas com bebida alcoólica na família. Deixa eu falar uma coisa para você. Não empreste dinheiro para ninguém. Às vezes você vai ajudar um lascado e você também se lasca. Às vezes você vai ajudar alguém, mas você não se ajuda. Tem aquele ditado que às vezes você tem dó de alguém, mas ninguém vai ter dó de você. Nos altos e baixos da sua vida, é para você ver quem tá com você. Na hora de uma festa, na hora de um almoço, na hora de um churrasco, tá todo mundo com você. Fique doente para você ver quem é os teus amigos. Fique doente para você ver quem vai te visitar. As pessoas se afastam. Infelizmente, o ser humano tem o lado B e tem o lado A. O lado positivo e o lado negativo. As pessoas do dia da noite se aproximam da gente. Mas as pessoas do dia para a noite, elas se afastam também. Então eu digo para você, se você tem dinheiro sobrando, não empreste para ninguém. Ô DJ, me chamaram para ser avalista lá de um cara, DJ, de uma pessoa. Não seja avalista de ninguém.
De repente aquela pessoa não consegue pagar, a conta vai passar para você e do dia para noite vai desabar problemas na tua cabeça. Do dia para noite vai desabar problemas que você não vai conseguir resolver. Não perca o dinheiro, perca o amigo. Mas não vá perder o dinheiro e perder o amigo. Fique com o teu dinheiro. Às vezes o teu amigo só se aproxima de você para querer alguma coisa. Abra o olho com aquelas pessoas negativas. Fique ao lado de pessoas que te querem bem. Porque às vezes dentro da tua família tem um jurinho lá torcendo contra você. Às vezes no grupo da família você coloca alguma coisa que você conquistou, não coloque. Às vezes tem pessoa que é sangue do teu sangue e torce contra você. A gente não sabe o dia de amanhã. Nós não temos direito de jogar pedra em ninguém. Nós não temos direito de apontar o dedo para ninguém. Quem julga é somente Deus. E o médico dos médicos é somente Deus. Eu recebi uma mensagem aqui, Adilson. Eu não estou bem, Adilson. Vamos rezar por você, minha amiga. Vamos rezar. A oração é o melhor remédio. A hora que você tiver aquele problema que você não consegue resolver, fala com o teu Deus, reza ao teu Deus. Não importa a tua religião. Tem muita gente por aí que quer vender uma religião. Deus é um só. Fala com o teu Criador. Deposite toda a sua confiança em Deus. O mundo está passando por dias difíceis. É pai contra filho, filho contra pai. Pai matando o filho, pai não aceita o término do casamento com a esposa, se vinga nos filhos. É vizinho, não se dá com outro por causa de terra, por causa que um animal brigou e foi no terreno do outro, porque arrebentou uma cerca. É vizinho de olho no outro que financiou um trator melhor. Deixa o teu vizinho ter o que ele quiser. Reze a Deus por ele, porque ele de madrugada também reza por você.

Sabe aquele pai chato que você fala? Sabe aquele pai chato que você falou que tá brigado? Eu não tenho mais o meu pai. Eu daria tudo que eu tenho para ter meu pai de volta. A minha agenda do WhatsApp tem 7.000 contatos. Eu não tenho o contato do meu pai. Nunca eu vou receber um áudio do meu pai. Se você tá brigado com o teu pai, vá lá e peça perdão. Lava essa cara, peça perdão pro teu pai. Tá brigado com a tua mãe, vai lá e peça perdão pra tua mãe. Tem muita gente brigando por causa de dinheiro. Se eu morrer hoje, eu não levo nada. Vai ficar tudo no banco. Nós não somos dono de nada. Nosso carro, o banco é dono, o governo é dono. Você paga imposto para rodar. Você paga algo que você já pagou. O terreno que você tem que pagar de novo, todo ano. Quanto mais você arrecadar, você tem que pagar imposto de renda pro governo. Resumindo, nada é teu. Então valorize as pessoas que estão do seu lado. Porque depois que fechar o caixão e o povo começar a jogar flor e terra em cima de você, ali se cala tudo. E aquela roupa que você escolheu, quem sabe alguém vai colocar para você ser enterrado com ela. Resumindo, ninguém é melhor que ninguém. Quando o dia amanhece, todos nós temos direitos iguais para correr atrás dos nossos sonhos. Aí eu te pergunto, qual é o teu sonho? Já agradeceu a Deus por tudo? Você já agradeceu a Deus pelo seu esposo, pela sua filha, por tudo que você tem, pelo seu marido, pelos filhos que Deus te deu? Os dias estão passando. Todo mundo vai ficando velho, ninguém fica pra semente não. Se apegue com Deus. Não precisa viver dentro da igreja não, mas vá sempre falar com o seu Criador. Eu sou Adilson Rodrigues, diferente de tudo, diferente de todos. Saudade, seu Benedito, saudade.

Adilson, toque aí, te amar assim, Adilson. É claro que eu toco. Eu sou Adilson Rodrigues. Em julho agora, completando 5 anos que estou aqui, dia de semana. Gratidão a Deus. Gratidão pela oportunidade. Gratidão à vida. Fiquei no programa de sábado um bom tempo, depois vim pro dia de semana. E aqui estou eu fazendo o que eu gosto, pra quem eu gosto, que são vocês. Obrigado.

0: 11:34.
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2: 15h36.
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0: hora certa, 3h38. 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Um abraço para a Camila também. Radinho tá ligado fazendo eco lá, hein? 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

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A Veridiane pediu aí o Red Hot Chili Peppers. Californication, 3h43. Boa tarde. Segundou, temperatura 19 graus.

0: 13:52.
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5: Já estamos de volta, 3:53. 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Tem áudio, tem áudio.
6: Oi, TJ, boa tarde, tudo bem?
5: Tudo.
6: É bem certo o que você está falando.
5: Opa!
6: Peço para você rodar a música com Eduardo Costa. Tem que ter um fim. Só para curtir.
5: Valeu, Águida!

4:03. 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Um abraço aí para o Fabiano, tá ligado na nossa programação. Valeu, garotinho. Valeu, Fabiano. Um abraço para você, garoto. Ele falou, DJ, divulga aí, DJ, o nosso novo número de telefone pra gente atender o povo, DJ, valeu! É o 998-29-0385, agora sim! Valeu, Fabiano! Tamo junto, garoto! 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

0: 16h11.
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1: 16 horas e 15 minutos.
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3: 3 da madruga, a gente troca.

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3: A hora certa, 4:18. Abraço lá para a Marli, o Liedson, a Luciana, valeu. A Rosi, o Jefferson. Povo que tá ligado na Talento, hein? 4:18, boa tarde pra você. Tem áudio, povo inteligente ouvindo a gente.
4: Boa tarde, DJ, aqui é a Adriana Gonçalves, da Vila de Brasque. Toca música pra mim com Bruno e Marrone e ofereço pro Toninho Soares de Brito, meu esposo, e pra todos que estão na escuta. Boa tarde.
3: Valeu, valeu, Adriana Gonçalves. O Ariel pediu David Guetta. Bora que bora. Pediu, tocou. Até às 5. 4:19. Bruno e Marrone. Meu presente é você.

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Oi, boa tarde, Adilson Rodrigues, tudo beleza? Quero pedir a música Caminhonete Branca e quero oferecer para meus amigos aí na Beira Linha, Adão Preste, Dalila, e para nós que estamos na escuta aí, Sebastião, Márcio, Vale, Samba de Blumenau, Santa Catarina, valeu, meu grande amigo, até.

0: Mandar um abraço lá para o Cassiano, o homem do espetinho do Borba. Alô, Cassiano! Sexta-feira vamos sortear uns espetinhos, beleza? Combinado, guri? Cassiano, que tem a bodeguinha de espeto ali pertinho da Gol de Conveniência, hein? É o espetinho do Borba, o mais famoso da cidade, garotinho. 4h29.
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Olha a hora, 4:30, Doboyu, Test Away. 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

0: 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A programação da festa na Palmeirinha, 10 horas Santa Missa, meio-dia almoço, churrasco, galeto, maionese, risoto, farofa e salada. Uma hora eu vou começar o leilão. 3 horas show, baile com o grupo Marcação, hein? 6 horas encerramentos. Desde já agradecemos a todos aí. Pede-se prendas para o leilão. 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
1: 16:37. 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

0: Bora, bora, 4h40, boa tarde. Tá chegando o tio Mederico, 4h40. Já já tem a Laura Brannigan, Self Control. Um abraço lá para a Márcia de Irati. Obrigado, Márcia.
1: Tarda, Dilson. Roda a música. É. Seresteiro da noite. Ofereço pro Jean, o Marcos Iracemi e pro Pedro Henrique. Então, acabando de fardar os fundos. Mas ódio, viu, DJ? Nós somos teus ouvintes de todos os dias.
2: Olá, DJ! Como é que nós estamos aí? Tio, manda a música aí pra nós, né? Que nós estamos escutando aí. Tá eu e o meu pai aí, o Lelo. É minha mãe, Marli, aí, a Parmeirinha. É o Lelo que tá pedindo a música aí. Tô bebendo demais! Ela tá ali! Se não for talento, nós arrebenta!
0: Valeu, garotito! Pessoal, chegou bastante mensagem aqui, muitas eu não vou conseguir atender. Somente amanhã, tá bom?

0: 16:46.
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6: 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Opa, 4:48, boa tarde. A indicação da Joana da Silva. Volta pro meu coração. Boa tarde.

Esse é o João Carreiro e Capataz, hein? Mandou um abraço lá para o espetinho do Borba. Ele tá avisando que tem espetinho ali perto da Gol de Conveniência de terça a sábado, hein? E ele pega evento também com porcentagem pro pessoal aí fazer uma graninha. Aê, Cassiano! Aí é top, garotinho! Tamo junto, sexta-feira vamos sortear uns espetinhos aí do Cassiano Borba.

A indicação lá do Tonico Schneider, também o João. Estão enfardando o fumo aí, piazada, é bom demais. Estamos chegando no finalzinho do programa, hein? Bastante gente chegou aqui. Temos que vazar daqui a pouco, hein? Ô DJ, toque aí, não sou convencido, DJ. Valeu, valeu. Amanhã vai dar tempo de tocar pra vocês, pessoal.

0: Oi, DJ, como é que nós estamos aí? E manda a música aí pra nós, né, que nós vamos escutando aí. Tá eu e o meu pai aí, o Lelo. É minha mãe, Marli, aí, na Parmeirinha. É o Gordo que tá pedindo a música aí. Tô bebendo demais. Ela tá ali. Se não for talento, bola arrebenta.
1: Pediu, tocando pro companheiro.
2: Valeu, garotito. Bora que bora, bora, Bill.

0: essa semana, hein? E essa semana que não passa. Eita, nós, segunda-feira, hein? Chegando no finalzinho do programa, abraço lá pra Márcia Deirati. Ela pediu aí o... como é que é? O Kennedy? É isso, Márcia? É o Kennedy?
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0: É o Beto Kennedy.
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0: Sempre semear o bem, né, Márcia?

Temos que vazar, pessoal. Adenilson Passos está chegando, marcando o seu talento. Eu volto amanhã, a partir da 1 da tarde. Quero que vocês fiquem com Deus, quero que Deus prospere na vida de vocês. Deus é bom o tempo todo Deus é bom. Eu sou Adilson Rodrigues, o pai do Anthony. Amanhã tô de volta a partir da 1 hora. Fiquem com Deus e até o futuro. Tchau.

0: música sem refrão. 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
2: 17:04. 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

Amiga, olha, já são aqui 17 horas mais 15 minutos. 5 e 15, uma excelente tarde pra você, meu compadre. Pra você, minha comadre, você, meu amigo, você, minha amiga. Começando, hein? Mais um Marcando Seu Talento, essa vaguarda de tarde. Segunda-feira. Segundamos daquele jeitinho. A vaguarda na segunda-feira, não? 18 graus, temperatura em Rio Azul nesse momento. Estava aí com a Dilson Rodrigues, agora seu amigo Denilson Passos, chegando por aqui para fazer sua companhia, tá bom? Melhor da moda sertaneja, melhor da moda gaúcha. Vai estar rolando aqui na sequência para todos vocês, ok? Como é que foi o final de semana, hein? Tudo certinho? Tudo bacana, tudo especial, de primeira? Mas que barbaridade, né? Passou tão rápido o final de semana que nem vimos, né? 17h16, tá trabalhadinho aí, ó. Tá no trabalho, tá em casa, tá descansando. O que você tá fazendo? Conta aí pra mim, tá bom? 999-199752 é o telefone. Pra você participar comigo, ó. Essa tarde gostosa de segunda-feira. Primeira! Chegando assim, ó, Marcos e Melucci.

0: Renato Nilson, me dá o WhatsApp da rádio pra pedir música.
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0: Luan Santana. Olho marrom pra você. 17:25, voto já, não sai daí.
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0: Já são aqui 17h29. Deixando fraco. Mandou tua mensagem pra mim, não. Tá. Não, ainda então manda. 99919. Meu amor. 9752 e telefone pra você participar comigo aqui da programação, tá bom? A segunda-feira, começo de mês, né? 1º de junho de 2026. Aí que tá, hein? Tudo bem? Tudo certinho?
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0: Começando mais uma semana, a temperatura nesse momento aqui, ó, 18 graus a temperatura. Bem fresquinho, né? Gostoso aí, ó. Mas que barbaridade. Agora, segundo o nosso calendário, já se foram, sabe quantos dias? Se foram 152 dias do ano, nós estamos na 23ª semana. E a lua de hoje é no minguante, né? E o dia mundial do leite, gente, olha, dia também mundial dos pais. Ainda também é hoje começa o junho verde, que é a proteção do meio ambiente, que vai do dia 1º até o dia 30. E temos o junho vermelho. Fala que se trata também da doação do sangue, né?
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0: castigo.
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0: Dia de São Justino hoje também. Sim. E nós comemoramos a semana do meio ambiente. E é o nosso dia também, né? O dia da imprensa. Um abraço a todos os meus colegas de imprensa.
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0: E pelo nosso dia também, né?
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0: Olha, deixa eu falar, já vou atender esse povão aqui, ó. Muita mensagem, já vou atender vocês aqui. Na sequência, ó. 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Que hora que é aqui? Deixa eu ver. Já são. Deixa eu dar esse reloginho aqui. Que hora que era, pode ser? 17h31 já, né? É, meu compadre. Olha a madeireira Rio Claro, localizada aqui no município de Rio Azul, comunica que tem vaga para auxiliar de mecânica industrial. Requisitos tem que ter ensino médio completo, conhecimento em experiência em solda MIG. Tem que ter experiência em montagem, desmontagem, também na regulagem preventiva e corretiva dos equipamentos e máquinas industriais. O salário é a combinar, também tem o mais o vale a alimentação de R$300, né?
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0: Seguro de vida, uniforme completo, convênio farmacêutico, odontológico, de gás, empréstimo consignado e cartão de presente de Natal. E mais, Deneus, tem vaga também para auxiliar de produção, né? Com os períodos diurno e noturno, benefícios são aí, ó. Seguro de vida, uniforme completo também, convênio farmacêutico, odontológico, de gás, empréstimo consignado, cartão presente de Natal e tem ajuda de combustível para os colaboradores que moram em outras cidades. Valor do salário de R$2.123, mais o vale alimentação, tá bom? Os candidatos interessados, tanto para a primeira vaga quanto mecânica industrial, quanto para auxiliar de produção, pode mandar o seu currículo lá no e-mail rh@mrclaro.com.br, tá bom? Ou se você preferir, pode ir pessoalmente também, né? Rua Jacob Burco, número 2. Chega lá e conversa com o pessoal na portaria.
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0: 17h33 aqui, ó. Elizabeth tá ligada comigo. Boa tarde, Nilson. Toque a música Vontade Dividida. Com o milionário José Rico. Sábado eu vi você dando um trato no poçante.
2: Mas que tal?
0: Vocês estão me perseguindo? Vocês estão me sondando aí, ó? Que tal? Então você passou na frente da minha casa sábado, ô Elizabeth? Um abração aí pra você, um abração pra toda a sua família. Verdade, sabadão aí, ó. Deixa eu ver se foi sábado ou foi domingo. Fiquei em dúvida agora. Foi sábado, né? Ai, ai, ai. Ali, quando eu lavo o carro na frente de casa, eu automaticamente eu lavo a rua e lavo quem tá passando também. Então, se você passar ali quando estiver lavando o carro, e estiver precisando tomar um banho de repente, não? Deus do céu, olha. Andango de galpão.
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0: Pra alegrar o que é.
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0: Eu vou. Fandangos
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2: Coisa melhor que tem.
1: Pra alegrar o coração.
0: Para alegrar o seu batedor. O que é o batedor, Denilson? Teu coração, né?
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0: O que bate dentro do peito?
1: Lá, parado.
0: Olha o punhal de mensagem aqui, ó.
1: Mato.
0: Márcia tá me ouvindo lá, Leti. Marcial, abração pra você. Obrigado pelo carinho e pela audiência.
1: Pra sala, parado.
0: Ninguém resiste. Sebastião, fala Sebastião. Oi.
3: Boa tarde, Denilson, tudo beleza?
0: Beleza, e você?
3: Quero pedir a música Funda da Grota. Quero oferecer para meus amigos aí na Beiralinha, Cedão Presto e Dalila, Sabiá.
0: Certo.
3: E para todo mundo que tá ouvindo aí em Roso. E para nós que estamos no escutando, Sebastião, Márcio, Wagner.
0: Sim.
3: Somos de Blumenau, Santa Catarina. Valeu, meu grande amigo. Até.
0: Valeu! Um grande abraço para você, Sebastião. Quando vier para cá, passe para nós tomar um chimarrão.
2: Mas é, Sebastião! Tem cuscuz!
0: Um abração pro Sebastião, não? Grande amigo, faz tempo que não te vejo, viu, Sebastião? Aliás, deve fazer o quê? Uns 2 anos já, mais ou menos, que eu não vejo o Sebastião, não? Grande Sebastião, um abração pra você, lá pro Gui, pro Márcio.
1: Começa ali!
0: Esse povão aí de Santa Catarina, não? Então lá na escoita. Escutando noise. Sebastião, você que tá ouvindo todo dia aí no aplicativo, conta pra mim. Como é que tá o som no aplicativo lá? Tá tudo certinho, ó? No aplicativo, no site aí, ó. Tive que fazer uma manutenção esses dias atrás aí. A gente ficou o dia todinho praticamente sem o aplicativo, né? Sem o site, enfim. Mas agora deve estar tudo certinho por lá. Então, se você que faz o uso do aplicativo, do site, quiser mandar pra mim lá num...
1: Levanta, campeão.
0: Como é que fala? Um feedback?
1: Bem-vindo,
0: vai me contar como é que tá o som aí, tá bom?

0: mais umas 600 mil mensagens aqui, ó. Oi, tudo bem? Olha, indo pra casa e ouvindo o seu programa. Beijo, beijo, Jaine. A Jaine também tá indo pra casa aí, ó. Bom descanso pra você, boa viagem, que Deus abençoe, viu, Jaine? Obrigado pelo carinho, obrigado por estar curtindo também, né? Coloca um pendrive nesse carro aí, mulher.
1: Deus é livre.
0: Quem mais? Quem mais? Tem óleo aqui, oi, oi.
2: Boa tarde, Zé Mauri. Peço todas as músicas do programa. Ofereço para a família Padilha, para todo mundo que está ouvindo.
0: Deus do céu, a altura que tá o rádio lá, rapaz. Olha. E tá fazendo os seus vizinhos ouvir aí por livre espontânea pressão, né? O José Mauri Padilha, um abração pra você, José. Um abração pra toda a sua família. Obrigado, viu? Tá curtindo a programação e o volume que tá lá, rapaz. Meu Deus do céu, né?
1: Deus é livre.
0: Segundemos, loucaiada, velha. Só dá vocês aonde? Na minha vida, né? Vamos de música. 17h38 nesse meu relógio aqui, ó.
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Adenilson, você sabe qual é o doce mais doce que existe? Não existe doce mais doce que o doce de batata doce.

0: Passos.
1: Eu acho que você tem que mandar aquela mensagem. Mas manda o que tá no seu coração. Porque se fosse eu,

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Marrone aqui, ó. A sua Talento FM, não? Já não sei mais nada. 17:58, volto já.

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10: 18 horas e 7 minutos.
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0: 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São aqui 18:11, né? 6:11. Um abração pra você aqui, ó. Tá nessa tarde baguala.
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0: Segundamos, né?
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0: Temperatura caindo, olha, 16 graus a temperatura aqui, ó.
1: Assim de tal jeito.
0: Daqui a pouquinho vou contar a previsão para vocês, ó.
1: Sim,
0: a previsão de lo tiempo.
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0: Ele quer vender produção de fumo aí, vai conversar com meu amigo César Bialuca.
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0: Ele compra, solta e malucada qualquer quantidade. Vai pagar o melhor preço à vista para você, não é?
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0: Malhação 18:12. 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
0: 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Denilson, se possível, toque qualquer moda no bailaço pra nós. Bruna, Bruna, um abração pra você. Obrigado pelo carinho e pela audiência, sempre ouvindo, hein? Não. Já vai sair bailaço aqui, ó.

0: seguir no corredor. Denilson, conta a previsão pra nós.
1: Corredor.
0: Deixa eu falar já a previsão, que no finalzinho do programa tem muita gente que acaba perdendo, né?
1: No corredor.
0: Informações atualizadas do site Climatempo. Olha, hoje deve continuar assim, né? Não há previsão de chuva por enquanto, segundo informações. Amanhã é terça-feira. Devemos ter uma mínima de 8 graus amanhecendo, hein? Tá mais geladinho já, né? 8 graus a mínima, a máxima deve ser em 17 graus, sol com nuvens durante todo o dia, períodos de céu nublado, não há possibilidade de chuva para amanhã, tá bom? Para quarta-feira, para quinta e para sexta, por enquanto, é a mesma previsão, né? Para falar bem a verdade aqui, ó, até sábado não há previsão de chuva. Domingo tá marcando 0,3 milímetros. Deve chover na parte da manhã, segundo aqui informações. Ah. Por enquanto, então, Letícia. Semana praticamente todinha de tempo bom. Ah.
1: Que bonito.
0: Que bonito. Temperatura aqui, ó, 16 graus agora.
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0: Meu amigo Sérgio Jankowski fala. Meu amigo Sérgio, boa tarde ou boa noite. Vamos ver. Oi.
2: Fala, meu amigo Adnilson Passos, tudo beleza? Sérgio Jankowski na escuta do programa.
0: Maravilha, meu irmão.
2: Já tava na escuta desde o programa do DJ Adilson, mas já que você pediu para contar o que estamos fazendo, né?
0: Sim.
2: Vai em casa, hoje mesmo é recuperando de um acidentinho de trabalho.
0: Barbaridade.
2: Não dá para forçar o pezão, tô aí desmontando e trocando o motor de uma máquina centrífuga de roupa aqui, mas já tá quase pronta, bicho.
0: Ah, é bonito.
2: Aí, então estamos aí ouvindo a Talento FM aí, com o radinho ligado, como sempre.
0: Sim.
2: E quero pedir pra você rodar a música No Fundo da Grota, só pra nós ouvir. Beleza? Forte abraço, meu amigo.
0: Beleza, meu amigo Serrajão Jankowski. Que maravilha, viu, ô Sérgio? Um abração pra você, obrigado pelo carinho, pela audiência. Galera, boa recuperação pra você, então, né? É, meu compadre, por isso que diz, né? Pra se machucar e pra gente morrer. Basta a gente estar vivo, né? Operação, boa recuperação pra você, Sérgio. Bom trabalho também, né?
1: Velhas,
0: ela vai sair o fundo da grota aqui, compadre.
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0: Antônio Schneider mandou assim, bom, boa tarde. Olha a música do Porca Velha, Fama de Bagunceiro, pra mim ouvir. Tonico Schneider, como é que tá, Tonicão? Certinho, um abração pra você. Um abraço pra toda a sua família, aliás, pra toda a família Schneider também, né? Não tô escutando nós aqui, ó.
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0: Fala, Lídia.
3: Boa tarde. Denilson, tudo bem?
0: Bem, você?
3: Tô aqui, toda a programação e principalmente pra dona Lídia Rosário.
0: Sim.
3: Amanhã está de nível, porque queremos bolo.
0: O

0: Opa!
1: Manda pra filha dela, Rosana. Que é tudo. E viva Jimbaroski, beleza? Teu programa é nota mil. Sinal de discussão, sorriu azul, valeu.
0: Valeu, Lídia. Parabéns pra ela então, né? Parabéns, Deus abençoe ela com muita saúde, muita paz e muita, mas muita felicidade. Aí é bonito, né? Então vai ter bolo, Lídia, aí sim, né? Mas que tal? Eu me admiro que esse povo escuta alto, eu, né? Rapaz do céu, fiquei com vergonha agora. Eu só escutando alto, eu tenho que, eu não posso fazer muita folia, né? 18 e 17, daqui a pouquinho vai sair moda aí pra vocês, tá bom, Lídia?
2: Porteiro.
0: Meu amigo Vanderlei Lopes, como é que você tá, meu amigo Vanderlei?
3: Muito boa tarde, meu grande amigo Denils Passos, como é que você tá?
0: Tô
3: na escuta aqui, meu amigo. Roda uma de porta-véia aí, lembranças pra nós, meu amigo.
0: Maravilha.
3: Grande abraço pra você e todos os ouvintes, tá lendo, valeu.
0: Grande abraço, meu amigo Vanderlei Lopes. Sietar. Especial de primeira aí, ó. Fizemos modão sexta-feira, né, ô Vanderlei? Que tal isso? Sabia que você cantava bem, viu, Vanderlei? Sabia desse seu dom musical aí, rapaz. Grande abraço, Vanderlei. Obrigado pelo carinho e pela sintonia de sempre, né? Denilson, toque a música Deus é Muito Bom. Com Luan Santana, ofereço para o esposo Jair de Freitas. A pedido da esposa, a Livânia Chagas, né? Ô, Livânia, um abração pra você, um abração pro Jair também. Estão ligados com a gente aqui, né? Daqui a pouquinho vamos achar essa aí do Luan Santana pra trocar pra vocês também, tá bom? Chega! Pois eu sinto não sei o quê.
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0: Olha quem é que pediu aqui, ó. Deixa eu ver qual que é a moda que o Sebastião pediu. Meu amigo Sebastião, ele mandou lá no comecinho do programa, né, Sebastião? Oi.
5: Boa tarde, Denilson, tudo beleza?
0: Beleza.
5: Quero pedir a música Funda da Grota. Quero oferecer ao meu amigo Ina Beralinha, Cedão Prestes da Lila, Sabiá. E para todo mundo que está ouvindo aí em Roso, e para nós que estamos na escuta, eu, Sebastião, Márcio, Wagner, somos de Blumenau, Santa Catarina, valeu, meu grande amigo. Até.
0: Valeu, Sebastião. Olha, o Fundo da Grota agora vai para, acho que umas 3-4 pessoas aqui que pediram já, né? O Fundo da Grota, daqui a pouquinho vai sair Caminhonete Branca também, lá pro meu amigo Igor. O Igor que, inclusive, tive o prazer de fazer o casamento dele, né? Eu juntamente com a minha banda lá com a Alma de Pampa. Talvez a sua piazada lá estiverem ouvindo lá em Rebouças também, né? Tivemos o prazer de fazer a animação aí do casamento do Igor, né? Do Igor e da Alessandra. Um abração pra vocês aí, ó. Que Deus abençoe grandemente nenhum de vocês sempre, né? Estão lá ligadinho ouvindo a programação. E pediram também a Caminhonete Branca, vai sair daqui a pouquinho pra vocês, tá bom, Igor? Um grande abraço, meu amigão. Obrigado pelo carinho e pela sintonia, tá bom? Vamos fazer o seguinte, vamos trazer o Fundo da Grota, já que tem umas 3-4 indicações aqui, ó. Você já gosta dessa música, né? Meu Deus do céu, olha. Vamos trazer o Fundo da Grota. São 18h20.

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4: 18h43. Zezé de Camargo canta pra gente. Irmão da Lua, amigo das estrelas.

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0: Já são 6h53 aqui, ó. Já mandou tua mensagem pra mim, não. Já vou atender vocês bem rapidinho aqui, ó. 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
0: 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Um abração aqui pro Jailson Barros, que tá me ouvindo. Jailson. Cadastro tá sempre ligadinho aqui, ó. É que tá, bicho velho. Laura Domingues também mandou seu positivo aqui pra mim. Tá ligadinha na programação. Um abraço pra família Domingues. Olha aqui, sua noite seja ricamente abençoada. Boa noite.
1: Tudo tem fundamento.
0: Tudo tranquilo, meu amigo. Tô na escuta deste maravilhoso programa. Show. É liberdade, não sei se é verdade.
1: É um crioulo.
0: Olha como foi o final de semana.
1: Pra manter viva, né?
0: Foi tudo tranquilo, Sônia. E você, tudo bem? Um abração pra Sônia Koski. É filho manda audiência por aqui também, né?
1: Ué.
0: É bom demais.
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0: Me dê valor. Quem mais tem áudio? Oi.
2: Boa noite, meu amigo Denilson. Passo tudo bom, tudo tranquilo. Rádio, uma música do Zé Moraes. Amor virtual. Que quero oferecer para minha esposa Eliane, que tomou na escuta do teu programa, também para todos os ouvintes. E você, Adenil, você podia passar o número do Antônio Sapateiro, lá de Rio Azul. Beleza, meu amigo Adenilson. Tô precisando do número dele. Beleza, meu amigo parceiro.
0: Beleza então, meu amigo Antônio. Vamos ver se achamos o número do Antônio Sapateiro, lá. É uma chá pra mandar pra você, meu compadre, tá bom? Obrigado pelo carinho, pela audiência, ó. Mas aí é bonito demais, né? A Célia lá em Curitiba também mandou se passando pra dizer. Estou sempre na escuta. Sempre vi na Rádio Talento FM, né, Célia? Eita, nós! Denilson, se possível! Luana, um abraço, Luana. Hoje já não vai ser possível mais, né? Quem mais? Meu amigo Jaciel Cordeiro também mandou seu áudio. Jaciel, boa tarde.
3: Boa tarde, Piazinho. Manda a música aí, Cordione Bugil, pra nós. É o Jaciel, um abraço.
0: Um abraço, Jaciel. Me cobre amanhã, Jaciel. Hoje eu não consigo mais, né? Duas horas do programa passa muito rapidinho, né? Rapaz do céu, aí.
1: Cantoria.
0: Poesia. Quem mais? Meu Deus do céu, quanta gente aqui, ó. Meu amigo Damiano Kinop, que tá ligado com a gente lá na cidade de Irati também. É, tá sempre ouvindo nós aí, ó. A Engenheiro Gutierrez. Um abração pra todos vocês aí, ó. Gente, peço desculpa às pessoas que eu não consigo atender, que eu não consegui abrir a mensagem aqui, vai ficar pra amanhã, tá bom? Na sequência tem Voz do Brasil e depois tem Claro. Claudinho Cordeiro com o Super Parada Total, trazendo todos aqueles estilos que você gosta aqui na programação, né? Eu volto amanhã às 17 com mais um Marcando. Obrigado pelo carinho e pela audiência enorme de sempre, tá bom? Beijão pra todos vocês. E com essa aqui, ó, eu vou fechando.

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1: R$ 3,65 para R$ 3,30.
2: Ô, Gabriela, e em relação ao gás de cozinha, como é que fica?
1: Também foi prorrogada, Mariana, até 31 de julho, a subvenção destinada aos produtores e importadores de gás liquefeito de petróleo, o gás de cozinha. Os recursos federais para a medida foram ampliados de R$ 330 milhões para R$ 660 milhões. E para o consumidor, a medida significa um benefício equivalente a R$ 11 por botijão de 13 quilos. Também foi prorrogada a desoneração dos PIS/COFINS sobre o querosene de aviação e sobre o biodiesel utilizado na mistura obrigatória ao diesel rodoviário vendido nas bombas. E o governo também ampliou a carência para o pagamento das tarifas de navegação aérea.
3: Gabriela, e sobre as fiscalizações do setor?
1: Elas continuam, Luciano. A Agência Nacional do Petróleo, Gás Natural e Biocombustíveis continuam todas essas operações de fiscalização nos estados, com foco em preços abusivos, qualidade dos combustíveis, irregularidades nas bombas e documentação. Essas irregularidades podem acarretar multas de até R$ 5 milhões e a interdição dos postos. Vale lembrar que as denúncias podem ser feitas pelo número 0800-970-0267. Mariana, Luciano.
2: Muito obrigada, Gabriela Noronha, pelas informações ao vivo aqui na Voz do Brasil.
3: Filmes, desenhos, documentários, um conteúdo brasileiro de graça com garantia de acesso a todos.
2: É a plataforma Tela Brasil, um streaming público e gratuito voltado à exibição de obras audiovisuais do nosso país, que foi lançado pelo governo do Brasil.
4: A Tela Brasil, plataforma pública de streaming do governo federal, estreia com mais de 550 filmes, séries, documentários e produções históricas feitas entre 1910 e 2025. O lançamento aconteceu no Rio de Janeiro, reunindo representantes do setor audiovisual com a presença do presidente Lula, que destacou a importância da cultura para o país.
5: Vai contribuir para a elevação da compreensão de um país chamado Brasil. Por que que nós somos assim? Por que que nós fazemos assim? Mais importante é a gente conhecer o nosso país por dentro, conhecer a nossa cultura, a razão das coisas que fizeram a gente chegar onde nós chegamos.
4: No catálogo tem de tudo: clássicos do cinema brasileiro, obras indicadas ao Oscar, produções infantis, conteúdos educativos e filmes indígenas, e o melhor, sem assinatura, sem publicidade e com acesso gratuito pelo gov.br. O lançamento também contou com a presença da ministra da Cultura, Margarete Menezes.
6: Teremos ali uma diversidade grande da produção, desenhos animados, filmes premiados, né? Então, esse é o primeiro passo para a gente conseguir também fazer com que o povo se reconheça e fortalecer, né, a nossa identidade.
4: Por enquanto, a plataforma funciona na versão web, mas os aplicativos para Android e iPhone devem chegar nos próximos dias. A iniciativa promete colocar a rica diversidade do audiovisual brasileiro ao alcance de todos, em qualquer lugar do país.
7: A Tela Brasil é a nova casa do cinema brasileiro, de graça, no seu computador, no seu telefone, na sua vida. Sejam muito bem-vindos e bem-vindas. O cinema é nosso e a casa é sua.
4: Reportagem Vladimir Platonov.
3: No último sábado, os 45 hospitais universitários do país fizeram mais um mutirão de atendimentos para consultas e procedimentos.
2: A prioridade dessa vez foi atender idosos que já estavam na fila do SUS aguardando para cirurgias e consultas.
3: Hoje nós conversamos com o presidente da rede HU Brasil, Arthur Chioro, para saber mais dos resultados dessa iniciativa. Boa noite, presidente, bem-vindo.
8: Boa noite. Tivemos um resultado fantástico. Estamos muito satisfeitos. Os 45 5 hospitais universitários federais vinculados ao MEC conseguiram neste 5º mutirão, dessa vez destinado aos idosos. Tinha sido um pedido do presidente Lula para que a gente pensasse, e fizemos assim com as mulheres, o primeiro deste ano, esse segundo destinado aos idosos, e mais de 52 mil atendimentos em todo o país, 1.219 cirurgias, quase 7 mil consultas e muitos exames especializados para idosos que aguardavam às vezes 10 meses, um ano na fila de espera, encurtando o tempo de espera, né, e produzindo diagnóstico e tratamento, o que é muito bom e ajuda o programa Agora Tem Especialistas do Ministério da Saúde, reforça o SUS e ao mesmo tempo as atividades de ensino dos hospitais universitários.
2: Foram mais de 50 mil procedimentos, né?
8: Mais de 52 mil procedimentos. Nas 5 edições nós já passamos de 200 mil procedimentos nos nossos hospitais universitários. E a cada mutirão nacional, o entusiasmo, né, a integração com a comunidade, o envolvimento, né? Então, se nós tivemos, por exemplo, vários dos nossos hospitais que se articularam com as secretarias de saúde e reforçaram a vacinação dos idosos e dos familiares, além então de consultas especializadas, exames, procedimentos e muitas cirurgias, nós tivemos a oportunidade de produzir este espaço de formação dos médicos residentes, dos alunos internos da medicina, da enfermagem, porque também é um momento de formação, mas o mais importante é a diminuição do tempo de espera e, naturalmente, a oportunidade de diagnóstico. Vou dar um exemplo do que eu estou falando. A dona Amenaides Matos Pinto foi atendida no Hospital Universitário Getúlio Vargas, que foi o hospital que fez mais cirurgia dessa vez, no Amazonas, na Universidade Federal do Amazonas. Ela, 97 anos, e pôde fazer seus exames, seu atendimento. Ou seu Ângelo Costa, de 71 anos, paciente do Lauro Vanderlei, Hospital da Universidade Federal da Paraíba, em João Pessoa, que fez um procedimento muito importante, que foi a retirada de um tumor de pele, um melanoma. Então, assim, a gente oportunizar para muitos idosos a este acesso a exames, ultrassom, tomografia computadorizada, ressonância, endoscopia, colonoscopia, hemodinâmica, podendo fazer atendimento, evitando complicações, e muitas cirurgias de pequeno, médio, inclusive de grande porte. Portanto, uma contribuição para o SUS, mas acima de tudo para a qualidade de vida, né, desses idosos no nosso Brasil, que tem todo o direito à saúde e são cuidados pelo governo federal através do nosso hospitais universitários federais.
3: Como o senhor disse, é uma estratégia para reduzir as filas do SUS, né? Vocês já conseguem medir o impacto?
8: Ah, sim. O Ministério da Saúde, que coordena toda essa ação, né, de diminuição do tempo de espera nas filas dos brasileiros e brasileiras, vem observando uma diminuição objetiva no tempo de espera, mas acima de tudo, uma ampliação da oferta. O ano passado nós batemos um recorde em todo o Brasil do número de cirurgias eletivas. O ministro Alexandre Padilha tem sempre destacado, né, essa conquista do SUS, e os hospitais universitários federais vinculados ao MEC, as universidades públicas, têm dado uma grande contribuição. Porque, veja, diminuir o tempo de espera, diminuir as filas, é muitas vezes garantir o diagnóstico no tempo adequado, né, e um prognóstico que garanta as pessoas poderem ter o tratamento realizado, né? Portanto, isso é fundamental, né, e é um esforço do governo federal. É a marca do Agora Tem Especialista, esse programa que veio para enfrentar esse problema muito crônico, mas que tinha se agravado durante a pandemia de Covid, trazendo ainda uma carga ainda maior de desafios para o Sistema Único de Saúde.
2: Agora, o senhor mencionou brevemente na sua resposta anterior o aspecto educativo desses mutirões, né? E eu queria voltar nisso, porque a gente está falando aqui de hospitais universitários, né? A gente tem aqui, presidente, o depoimento de um dos enfermeiros que participaram do mutirão no Rio de Janeiro. O nome dele é Cauã Henrique Silva. Vamos ouvir.
9: É muito importante, né, nesse início de carreira, participar de um mutirão como esse, porque é uma devolução para a sociedade daquilo que eles nos proporcionam, que é a oportunidade de me especializar, né? Sou formado por uma universidade pública e me especializar também por um hospital público. E garantir também promover a saúde dos idosos. E um fator muito importante é que a gente trabalha aqui com uma equipe multiprofissional. Então contamos com, além de médicos e enfermeiros, fisioterapeutas, nutricionistas, psicólogos, farmacêuticos, terapeutas ocupacionais e assistentes sociais.

0: nós envolvemos a universidade e o SUS junto para poder dar mais saúde e qualidade de vida para a população, particularmente para os idosos.
1: Presidente, amanhã o senhor estará com o presidente Lula em Goiás para marcar o início de novas atividades lá no Hospital Universitário de Catalão. O senhor pode falar mais para a gente dos serviços prestados por lá?
0: Olha, nós estamos também muito felizes porque amanhã inauguramos oficialmente um novo Hospital Universitário de Catalão. É uma universidade federal nova, é a HU Brasil, o MEC, chegando ao Brasil profundo. Nós estamos inaugurando um hospital de 206 leitos, ele começa a ser ativado progressivamente, já com os 33 primeiros leitos já funcionando desde a semana passada, e será um hospital, à medida em que ele for sendo implementado ao longo deste ano, de alta complexidade, inclusive com atendimento oncológico, né, com atendimento das principais especialidades clínicas, cirúrgicas, e por ser um hospital fundamental para uma região de 55 municípios, ele também proporcionará a formação dos futuros profissionais, programas de residência, que são fundamentais para que depois os formandos, os alunos de graduação, façam a residência e se fixem naquela região. Ou seja, nós estamos agindo tanto para fortalecer o SUS, como o processo de formação dos especialistas. Há um investimento muito importante, o Ministério da Saúde entrou com 27 milhões, o Ministério da Educação 40 milhões. Nós vamos ter só com o pagamento de pessoal um investimento de 261 milhões, ou seja, uma prioridade do governo do presidente Lula, dos Ministérios da Saúde e da Educação que estão envolvidos diretamente através da HU Brasil, para proporcionar desenvolvimento, fortalecer o SUS, formar profissionais de saúde e também produzir ensino, pesquisa e inovação, que são papéis das universidades públicas federais e que agora se fortalece, né, nesse investimento que o governo federal está fazendo. E há aspecto muito importante, né, nós também teremos a chegada de mão de obra qualificada. Afinal de contas, nós estamos falando de 1.527 trabalhadores, né, que poderão transformar a região de Catalão num polo de desenvolvimento na área da saúde e vão contribuir com o desenvolvimento econômico de toda aquela região.
2: Muito bem, nós conversamos com Arthur Chiouro, presidente da Rede de Hospitais Universitários HU Brasil. Presidente, muito obrigado pela sua entrevista aqui à Voz do Brasil.
0: Eu que agradeço e espero de volta numa outra oportunidade, trazendo mais boas notícias para a saúde e para a educação do nosso país.
2: A gente vai cobrar, hein?
1: O Enem, Exame Nacional do Ensino Médio, é a principal porta de entrada para a educação superior no Brasil.
2: Dados do Ministério da Educação mostram um aumento na procura de estudantes que precisam de atendimento especializado para realizarem o exame.
1: Em 3 anos, o número triplicou e chegou a quase 90 mil em 2025, um crescimento de 191%.
2: E para tornar a prova ainda mais acessível, o edital desse ano inclui condições relacionadas aos transtornos mentais e fibromialgia.
3: O Instituto Nacional de Estudos e Pesquisas Educacionais Anísio Teixeira, o INEP, amplia o atendimento especializado no Exame Nacional do Ensino Médio, Enem 2026, e passa a incluir participantes com fibromialgia e transtornos mentais, como ansiedade e transtorno obsessivo compulsivo. A mudança consta no edital do exame e reforça a política de acessibilidade da prova. Entre as novidades, candidatos com histórico de crises de ansiedade vão poder contar com acompanhante em sala reservada. O espaço também poderá receber familiares ou profissionais responsáveis por auxiliar participantes com necessidades específicas, como alimentação e deslocamento durante a aplicação das provas. O pedido exige apresentação de laudo médico e documentação comprobatória. O Enem já oferece recursos como prova em braille, videoprova em libras, leitor de tela, tempo adicional, auxílio para transcrição e mobiliário acessível. O exame também atende gestantes, lactantes, idosos e estudantes internados em classe hospitalar. O Enem é a principal porta de entrada para o ensino superior no país e dá acesso a programas como SISU, ProUni e Fies. Em Brasília, Claudimário Carvalho.
1: E as inscrições para o Enem seguem abertas até o dia 5 de junho pela página do participante. O prazo também vale para solicitações de atendimento especializado.
2: Alunos da rede pública têm inscrição pré-preenchida, mas precisam complementar os dados, como local de prova e língua estrangeira.
1: O exame já tem data marcada e será aplicado nos dias 8 e 15 de novembro.
2: E um lembrete para estudantes do programa Pé de Meia que concluírem o ensino médio esse ano.
1: Além de não pagarem a taxa de inscrição, aqueles que participarem dos 2 dias de prova vão receber um incentivo.

0: extra de R$200.
1: O pagamento vai ser efetuado na mesma conta bancária utilizada para o recebimento das demais parcelas do programa.
0: Para mais informações, acesse enem.inep.gov.br/participante.
1: A Procuradoria da Fazenda Nacional vai passar a cobrar de forma unificada as empresas que deixam de pagar o FGTS mensal dos funcionários.
0: Somando toda essa dívida ativa no país, o valor passa de 66 bilhões de reais.
1: A expectativa é facilitar esse pagamento, reduzindo a burocracia para as empresas.
0: E garantir que os valores cheguem ao trabalhador.
2: Com a mudança, a Procuradoria-Geral da Fazenda Nacional será responsável por cobrar as empresas que deixaram de pagar valores referentes ao Fundo de Garantia do Tempo de Serviço, FGTS, dos trabalhadores. Antes, a gestão dessa cobrança era compartilhada com a Caixa Econômica Federal. Hoje, a dívida ativa do FGTS no país é de mais de 66 bilhões de reais. O objetivo de unificar a cobrança é reduzir a burocracia para as empresas, facilitando o pagamento e garantindo que os valores devidos cheguem ao trabalhador. Como explica o Procurador-Geral Adjunto de Gestão da Dívida Ativa da União e do FGTS, Theo Lucas Borges.
3: A gente já vê um aumento muito expressivo da recuperação dos créditos do FGTS e a nossa perspectiva com essa migração é que esse valor continue crescendo, porque a gente vai imprimir um ritmo muito maior nessa cobrança e a facilitação da forma de pagamento e negociação deve contribuir significativamente para o incremento do valor recuperado.
2: O FGTS funciona por meio de contas vinculadas ao contrato de trabalho. No início de cada mês, os empregadores precisam depositar o equivalente a 8% do salário de cada funcionário. Quando esses pagamentos deixam de ser feitos, entram na dívida ativa e passam a ser cobrados pela União. Até o fim do ano, uma nova função vai mostrar diretamente ao trabalhador se ele tem créditos a receber. Como disse o Procurador-Geral Adjunto de Gestão da Dívida Ativa da União, Theo Lucas Borges.
3: O crédito do FGTS não pertence à fazenda pública, pertence ao empregado, pertence ao trabalhador. Só que hoje ele tem dificuldade de saber que crédito ele tem. Nós vamos disponibilizar um canal exclusivo no portal Regularize para que qualquer brasileiro entre e verifique se tem créditos de FGTS que são de sua titularidade e estejam sendo cobrados. E nós vamos notificar esse trabalhador todas as vezes que nós recuperarmos crédito que pertence a ele.
2: As empresas que queiram consultar e regularizar os débitos devem acessar o portal de serviços da Procuradoria. O endereço é o regularize.pgfn.gov.br. A expectativa é que o processo agora seja mais ágil, levando em média 6 minutos. Reportagem Graziela Mendonça.
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1: Facilitar o acesso dos cidadãos aos serviços públicos de forma rápida, segura e ainda com economia para os cofres públicos e para a população.
0: Esses são os impactos do Conecta.gov.br, que promove troca automática de informações entre os sistemas do governo do Brasil.
1: Desde que foi criado, em 2020, o programa já acumula 15 bilhões de reais em economia.
0: E tem evitado que usuários enfrentem uma verdadeira peregrinação para emitir certidões e documentos.
5: Com Conecta.gov.br, as pessoas não precisam perder tempo nem dinheiro para buscar informações ou documentos em diferentes órgãos públicos. Não é necessário passar horas e horas indo de órgão em órgão se os registros estiverem integrados no Conecta.gov.br, programa que possibilita a troca de dados dentro do governo. O secretário de Governo Digital do Ministério da Gestão e da Inovação em Serviços Públicos, Rogério Mascarenhas, explica como a integração das bases facilita a vida de quem precisa do benefício.
6: A gente usa, por exemplo, para efeito do passe interestadual para pessoa com deficiência, a gente utiliza, né, a base do CadÚnico, integra com o CPF, integra com a informação dela lá no CadÚnico, no BPC, para você franquear a passagem daquela pessoa. Então, tudo isso hoje é tudo feito por uma integração. A gente já consegue fazer essa integração para que a pessoa tenha uso aí do serviço.
5: Se a pessoa for se inscrever num concurso público e já estiver registrada no Cadastro Único, por exemplo, a isenção da taxa de inscrição é aplicada automaticamente. Foi assim nas duas edições do concurso público nacional unificado. O conectagov.br agrega, por exemplo, bancos de dados do Bolsa Família, Cadastro Nacional da Agricultura Familiar, Receita Federal, cadastros ambientais, registro de veículos, infrações de trânsito e muitos outros. Nos últimos 3 anos, já são mais de 13 bilhões de reais de economia para os cofres públicos e para a população. Desde a criação do conectagov.br em 2020, o valor chega a 15 bilhões. Esse cálculo estima o gasto que a população teria com deslocamento e ausência de trabalho e a economia na administração pública caso os dados não fossem integrados. De acordo com o secretário Rogério Mascarenhas, a meta agora é ampliar a adesão dos municípios e estados ao programa. O conectagov.br está disponível em todas as regiões do Brasil, com participação de 22 estados e 15 municípios. Reportagem Carlos Oliveira.
1: A Receita Federal recebeu mais de 44 milhões e 300 mil declarações de imposto de renda sobre pessoa física 2026.
0: O resultado supera a expectativa inicial de 44 milhões, um recorde para a entrega dentro do prazo que se encerrou na última sexta-feira.
1: A declaração pré-preenchida alcançou a maior participação, com quase 60% das declarações.
0: E a Receita alerta que o contribuinte que não entregou a declaração dentro do prazo deve providenciar o envio e quanto antes. A multa por atraso ou não entrega é de no mínimo R$ 165,74.
1: Mais de 1.500.000 moradores do Pará e do Amapá passam a contar com internet de melhor qualidade.
0: Foi inaugurada hoje a Infovia 03, nova rota de fibra ótica da Amazônia, que integra o programa Norte Conectado, coordenado pelo Ministério das Comunicações.
1: Com cerca de 800 quilômetros de cabos instalados no leito dos rios amazônicos, a nova Infovia cria um corredor digital entre os dois estados e amplia a capacidade de conexão para escolas, hospitais, órgãos de segurança pública, comércios e residências.
0: A tecnologia também reduz falhas no serviço e aumenta a velocidade da internet oferecida à população.
1: E essas foram as notícias do Governo do Brasil.
0: Uma realização da Secretaria de Comunicação Social da Presidência da República.
1: Com produção da empresa Brasil de Comunicação.
0: Fique agora com as notícias do Poder Judiciário e do Congresso Nacional. Boa noite.
1: Uma boa noite, até amanhã.
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9: STF determina que União apresente em 90 dias plano de desocupação da terra indígena Cachoeira Seca, no Pará.
10: STJ entende que ex-policial que sofreu ataque homofóbico ao postar foto com o namorado tem direito à indenização.
9: TST faz campanha para garantir o acesso seguro ao primeiro emprego.
10: Boa noite, eu sou Marcelo Della Libera.
9: E eu, Marcela Luísa.
10: O presidente do Supremo Tribunal Federal, ministro Edson Fachin, deu prazo de 90 dias para que a União apresente um plano de desocupação da terra indígena Cachoeira Seca, no Pará.
9: Segundo o processo, apesar de passados 10 anos da homologação da terra indígena, a retirada dos invasores não foi realizada. Pelo contrário, a situação se agravou com novas invasões, expansão do desmatamento e avanço de atividades garimpeiras.
10: O governo federal também deve criar um comitê de monitoramento externo para proteção territorial, a regularização fundiária e a atenção à saúde dos povos indígenas isolados e de contatos recentes.
9: A União ainda precisa apresentar em até 15 dias um cronograma atualizado do plano de trabalho para a criação do Parque Nacional Tanaru. A área fica em Rondônia, na fronteira com a Bolívia, e será destinada à preservação da memória do povo Tanaru.
10: Ex-policial que sofreu ataque homofóbico após publicar foto com o namorado em rede social terá direito à indenização.
9: A decisão é do STJ. Fátima Uchoa.
11: O homem publicou no Facebook uma foto beijando o namorado depois da cerimônia de formatura como soldado da Polícia Militar do Distrito Federal. Após mensagens homofóbicas, o ex-policial deixou a carreira militar e pediu reparação moral contra o autor da ofensa. Ao reformar sentença que fixou indenização de R$ 1.850, o Tribunal de Justiça do DF considerou não haver justificativa para a condenação. Já no STJ, a terceira turma estabeleceu os danos morais em R$ 10.000, avaliando que, embora os comentários ofensivos ofensivos não se enquadrem nos tipos penais clássicos dos crimes contra a honra, o conteúdo e o contexto em que foram proferidos violam direitos da personalidade. A relatora foi a ministra Nancy Andrighi.
12: Aprendizagem é a palavra-chave da campanha do TST para garantir o acesso ao primeiro emprego.
9: Com o slogan Vida de Aprendiz, começar certo faz toda a diferença. A ideia é mostrar que estudo e trabalho devem seguir juntos. Mila Amaral.
13: Com foco na geração Z e no setor empresarial, a campanha mostra que é possível entrar no mercado de trabalho de forma segura, com todos os direitos garantidos e sem abandonar os estudos. A programação faz parte das ações desenvolvidas pelo Programa de Erradicação do Trabalho Infantil e de Estímulo à Aprendizagem, em alusão ao Dia Mundial contra o Trabalho Infantil, realizado em 12 de junho. Com a campanha, a Justiça do Trabalho visa conscientizar jovens e crianças sobre a importância da garantia do primeiro emprego, por exemplo.
12: A propaganda eleitoral no rádio, na televisão e na internet só começa em 16 de agosto.
9: Mas a partir de 5 de julho, os pré-candidatos já podem fazer a chamada propaganda intrapartidária. Estevam Furtado.
14: Esse tipo de divulgação é permitido apenas dentro dos partidos durante as prévias e convenções, que neste ano acontece entre 20 de julho e 5 de agosto. O objetivo é apresentar nomes que vão disputar a indicação da legenda para as eleições. Quem descumprir as regras pode ser multado em valores que variam de 5 a 25 mil reais.
12: Justiça Federal condena poder público a recuperar o complexo histórico de Fordilândia, no Pará.
9: A ação foi movida pelo MPF, Amanda Nascimento.
15: O local foi construído em 1927 pelo empresário norte-americano Henry Ford para a exploração de borracha na Amazônia. Mas depois do fim do projeto, em 1945, as terras e benfeitorias passaram para o governo brasileiro, mas o complexo ficou abandonado. E agora, para garantir a preservação do que restou de Fordilândia, a Justiça Federal determinou a criação de um plano de recuperação e conservação para os imóveis e ruínas e a regularização das terras do distrito, que devem ser realizados de forma solidária pela União, IFAM, Governo do Pará e Município de Aveiro, sob pena de multa diária de 5 a 10 mil reais.
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12: Boa noite.
9: E até amanhã.
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17: Eu sou Paula Groba.
18: E eu sou Ricardo Nakaoka.
17: E estes são os destaques de hoje do Jornal do Senado, que começa agora.
18: Congresso analisa propostas que buscam reduzir desigualdades raciais expostas em atlas da violência.
17: Parlamentares defendem ação contra facções, mas alertam para a soberania do Brasil.
18: Inteligência artificial e desinformação desafiam eleições de 2026, segundo especialistas.
17: Boa noite.
18: Boa noite.
17: 3 em cada 4 vítimas de homicídio no Brasil são negras. O dado por si só revela a dimensão da desigualdade apontada pelo Atlas da Violência 2026. O levantamento mostra que pretos e pardos são as principais vítimas da violência letal no país e também a maioria das mulheres assassinadas dentro de casa.
18: No Congresso, propostas buscam financiar políticas de reparação e promoção da igualdade racial. A repórter Marcela Diniz tem os detalhes.
19: O Atlas da Violência 2026 revela que 77% das pessoas assassinadas são pretas ou pardas e 67,5% das vítimas de feminicídio também. Para a doutora em filosofia e professora Catiúcia Ribeiro, os dados devem ser entendidos numa perspectiva histórica, a que leva em conta que o racismo é um princípio organizador da violência estatal e social no Brasil e que isso é herança direta dos quase 4 séculos de economia escravocrata. Catiúcia cita o Fundo de Promoção da Igualdade Racial em debate no Senado e a PEC da Reparação em análise na Câmara como contribuições que o Congresso pode dar na reparação dessas disparidades raciais.
20: Não haverá paz enquanto a maior parte da população desse país estiver submetida à subalternização econômica e a violência física. Colocar esses projetos como prioridade é demonstrar que o parlamento está disposto a sair da retórica e passar para uma ação concreta de reconstrução do Brasil.
19: O autor da PEC que institui o Fundo de Promoção da Igualdade Racial é o senador Paulo Paim, do PT do Rio Grande do Sul.
3: O racismo estrutural ainda define o destino de milhões de brasileiros e brasileiras. É por isso que precisamos ser um instrumento concreto, permanente e com financiamento garantido para enfrentar essas desigualdades históricas.
19: A criação do Fundo de Promoção da Igualdade Racial foi proposta há 10 anos. Desde março de 2023, a PEC aguarda designação de novo relator.
17: A senadora doutora Eudócia, do PSDB de Alagoas, defendeu a criação de uma comissão parlamentar mista de inquérito, a CPMI BMG Master, para investigar supostas irregularidades no sistema de crédito consignado do INSS e a atuação de instituições financeiras envolvidas.
21: Ela afirmou que há indícios de um esquema que precisa ser apurado nas instâncias adequadas. A senadora anunciou a coleta de assinaturas para viabilizar a instalação da CPMI e pediu apoio dos parlamentares para a iniciativa.
17: E o senador Confúcio Moura, do MDB de Rondônia, comemorou acordos entre a FUNAI e o INCRA para regularizar áreas ocupadas por produtores rurais do estado. Segundo o parlamentar, a medida beneficia famílias que vivem há décadas em regiões classificadas como áreas de interesse indígena.
21: Confúcio afirmou que muitos produtores de Rondônia enfrentavam dificuldades para obter crédito rural e regularizar propriedades por causa da indefinição fundiária. O senador destacou a atuação conjunta de parlamentares, prefeitos, técnicos do INCRA e representantes da FUNAI na construção dos acordos.
22: Então esse pessoal tava uma aflição, sem crédito, trabalhando na unha, tirando leite, plantando café, plantando cacau, fazendo suas pastagens. Tá lá dentro dessas áreas há muito tempo. Mas aí conversamos aqui, vem uns 2 anos trabalhando, a FUNAI entendeu isso, o INCRA foi maravilhoso em apresentar os mapas.
17: 2026 será um ano de eleição marcada pela inteligência artificial e pela disputa de narrativas nas redes sociais. O desafio será garantir que a tecnologia não comprometa a confiança do eleitor.
21: Faltando 2 meses e meio para o início da propaganda eleitoral gratuita de 2026, o Conselho de Comunicação Social do Congresso debateu as regras para as campanhas políticas na internet e os riscos do uso de ferramentas de IA. A repórter Patrícia Oliveira traz as informações.
23: Em março, o TSE editou as novas regras sobre o uso de IA na propaganda eleitoral, nas postagens de conteúdo político e a responsabilidade das plataformas digitais na recomendação e moderação desse conteúdo. Maria Paula Almada, especialista em tecnologia digital, destacou a dificuldade da população em geral em diferenciar conteúdos reais dos gerados por inteligência artificial.
24: Apenas 27% dizem conseguir identificar fake news com facilidade. É difícil até para os especialistas identificarem o que é verdade e o que é manipulado.
23: Para os debatedores, o maior desafio é combater a desinformação, garantindo a liberdade do eleitor ao exercício do voto e a proteção do processo eleitoral. O advogado e professor Diogo Reis cobrou a participação do legislativo.
25: Talvez uma revisão das leis que é do tempo do Orkut e para a legislação atual, considerando o cenário de inteligência artificial generativa, redes sociais extremamente dinâmicas.
23: Nenhuma plataforma digital avaliada no Índice de Transparência de Redes Sociais oferece condições significativas de acesso a dados de anúncios, inclusive de conteúdo político eleitoral.
17: E a decisão de enquadrar o PCC e o Comando Vermelho como organizações terroristas pelo governo dos Estados Unidos abriu uma nova discussão no Senado sobre o enfrentamento ao crime organizado.
21: Parlamentares defendem medidas mais rígidas para combater o financiamento das facções, mas alertam que a cooperação internacional não pode comprometer a soberania e a autonomia das instituições brasileiras. Repórter Marcela Cunha.
26: Para o senador Sérgio Moro, do PL do Paraná, a decisão pode facilitar o bloqueio de bens das facções no exterior e ampliar a cooperação internacional contra o crime organizado.
27: Uma vitória diplomática para o Brasil. Essa classificação vai ter um impacto principalmente na facilitação do congelamento
0: isolamento dos ativos, ou seja, dos bens dessas organizações terroristas que muitas vezes são mantidas no exterior.
26: Já o presidente da Comissão de Relações Exteriores e Defesa Nacional, senador Nelsinho Tradi, do PSD de Mato Grosso do Sul, afirmou que toda medida que ajude a melhorar a segurança pública será apoiada, mas defendeu que o Congresso discuta os limites da decisão para evitar interferência externa.
1: Ninguém aqui quer passar a mão em cima de cabeça de bandido. Agora, usar esse mecanismo para poder ferir a soberania nacional, isso nós não vamos também aceitar e não vamos admitir.
26: Nelsinho Tradi informou que pretende promover uma discussão sobre o assunto na Comissão de Relações Exteriores e Defesa Nacional e na Comissão Mista de Controle da Atividade de Inteligência. O tema já passou pelo Senado durante a análise do projeto Antifacção, que endurece o combate a organizações criminosas. Na ocasião, os senadores discutiram a tentativa de equiparar facções e milícias a organizações terroristas, mas a proposta não foi aprovada.
2: A partir de hoje, o conteúdo da Rádio Senado ganha um novo espaço para chegar ao público. Entrevistas, debates e as principais notícias produzidas pela emissora passam a estar disponíveis em uma playlist exclusiva no canal da TV Senado no YouTube.
4: Os internautas poderão acompanhar quadros do programa Conexão Senado e também do Jornal do Senado, exibido diariamente na Voz do Brasil. O repórter Rodrigo Rezende conta os detalhes.
5: Perdeu alguma entrevista do programa Conexão Senado ou quer indicar algum conteúdo do programa para um amigo? Ou quem sabe ouvir novamente com mais atenção o Jornal do Senado transmitido durante a Voz do Brasil. Agora você pode acessar esses e outros conteúdos da Rádio Senado em uma playlist exclusiva no canal do YouTube da TV Senado. Fernanda Nardelli, coordenadora de distribuição da Rádio Senado, ressalta que a presença da emissora no canal da TV Senado, que tem mais de 1,8 milhão de inscritos, é mais uma forma de disseminação de conteúdos do Senado para os cidadãos brasileiros, além de demonstrar a integração dos veículos de comunicação do Senado Federal.
6: Eu falo assim que é um jogo de ganha-ganha, né? A rádio vai ganhar em alcance, a TV vai ganhar na variedade de conteúdo e assim, o nosso principal objetivo, claro, o cidadão vai ganhar tendo mais acesso aí a outros programas, outros formatos.
5: Gesiel Carvalho, apresentador do programa Conexão Senado, destaca que a iniciativa de postagem dos cortes dos quadros e entrevistas no YouTube irá facilitar a vida do cidadão e contribuir com o compartilhamento dos materiais.
7: Facilita muito também a vida do ouvinte que quer espalhar o nosso conteúdo e até compartilhar o Conexão do Dia se ele perdeu alguma coisa.
5: Para acessar todo esse conteúdo, basta ir até youtube.com/TV Senado, clicar na guia Playlists e localizar Rádio Senado.
4: Com edição de Paula Groba e trabalhos técnicos de João Lira, o Jornal do Senado fica por aqui. Acompanhe agora as notícias da Câmara dos Deputados. Boa noite.
2: Boa noite e até amanhã.

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1: Avança entre os deputados discussão sobre redução da maioridade penal.
2: Projeto inclui tratamento do câncer infantil em cursos nas áreas de saúde.
1: Comissão aprova novas categorias de reserva de vaga em estacionamento.
2: Boa noite. Comissão aprova aumento do número de vagas de estacionamento reservadas para pessoas com deficiência e para idosos com mais de 80 anos. A repórter Daniele Lessa tem as informações.
1: A Comissão de Desenvolvimento Urbano da Câmara dos Deputados aprovou o projeto que amplia a reserva de vagas em estacionamentos para pessoas com deficiência e faz ajustes nas regras para vagas reservadas aos idosos. Atualmente, a legislação garante pelo menos 2% das vagas para veículos que transportem pessoas com deficiência e 5% para pessoas idosas, tanto em estacionamentos públicos quanto privados. Com a aprovação do projeto, o percentual para pessoas com deficiência passa para no mínimo 3% do total de vagas, respeitando as normas de acessibilidade, como espaço adequado para a circulação de cadeira de rodas. No caso das pessoas idosas, o texto mantém o percentual mínimo de 5% das vagas, mas cria uma regra específica para estacionamentos com mais de 100 vagas. Nesses casos, deverá haver pelo menos uma vaga exclusiva para pessoas com 80 anos ou mais, posicionada de forma a garantir maior comodidade. Para o relator da proposta, deputado Saulo Pedroso, do PSD de São Paulo, o aumento no número de vagas deve acontecer junto com o respeito às normas de acessibilidade, inclusive nos estacionamentos privados.
3: Não só nos espaços públicos, nos espaços privados também. Teve até uma certa resistência em relação aos empreendimentos privados, mas a gente precisa conscientizar todo mundo que eles precisam de uma atenção especial, né, que é merecida, e que a possibilidade que a gente tem aí vagas disponíveis que atendam com qualidade, com um tamanho adequado dentro da norma, é fundamental para que o dia a dia das pessoas com deficiência seja um dia a dia comum como o nosso.
1: A proposta que aumenta o número de vagas de estacionamentos reservadas para pessoas com deficiência e para idosos com mais de 80 anos altera o Estatuto da Pessoa com Deficiência, o Estatuto da Pessoa Idosa e a Lei de Acessibilidade. E agora será analisada nas comissões de Viação e Transportes e de Constituição e Justiça. Da Rádio Câmara de Brasília, Daniele Lessa.
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0: Saúde.
1: Avança na Câmara projeto aprovado que inclui o tratamento do câncer infantil em conteúdo de cursos de saúde. Acompanhe na reportagem de Luiz Cláudio Canuto.
5: A Comissão de Educação aprovou o projeto que inclui a oncologia pediátrica como tema a ser tratado nas disciplinas dos cursos das áreas de saúde. A exigência seria incorporada à Política Nacional de Atenção à Oncologia Pediátrica. O projeto é do deputado Eduardo da Fonte, do PP de Pernambuco. E o texto foi aprovado com mudanças propostas pelo relator, deputado doutor Fernando Máximo, de Rondônia. Máximo explicou que a criação e alteração do currículo dos cursos são atribuição do Conselho Nacional de Educação. Por isso, em vez de prever uma disciplina, o projeto trata o tema como conteúdo. Para ele, a mudança resolve o impedimento de mudar o currículo ao incluir a matéria como um tema transversal.
6: Porque nós sabemos que hoje o câncer infantil tem acometido milhões de crianças Brasil afora e tem levado à morte muitas delas, e um dos problemas sérios que nós temos é o diagnóstico tardio. Muitas das vezes, se a gente consegue diagnosticar numa fase mais preliminar o tumor, numa fase mais inicial, a gente acaba conseguindo tratar e curar totalmente a criança. Mas quando esse diagnóstico é feito tardiamente, infelizmente às vezes tem metástase para outros órgãos, tem mais dificuldade de diagnosticar e de tratar.
5: Pelo texto aprovado, os cursos em funcionamento teriam prazo de 12 meses a partir da entrada em vigor da lei para adaptar os currículos. A proposta vai ser analisada em caráter conclusivo pela Comissão de Constituição e Justiça. Para virar lei, precisa ser aprovada pela Câmara e pelo Senado. Da Rádio Câmara de Brasília, Luiz Cláudio Canuto.
0: Segurança Pública.
2: Relator conclui a leitura de parecer que une propostas sobre a redução da maioridade penal. A repórter Silvia Munhato acompanhou a reunião da Comissão de Constituição e Justiça da Câmara, em que o tema foi discutido.
7: As três propostas de emenda à Constituição que reduzem a maioridade penal no Brasil de 18 para 16 anos avançaram na Comissão de Constituição e Justiça da Câmara. O relator, deputado Coronel Assis, concluiu a leitura do seu relatório favorável à mudança e foram concedidas vistas aos textos. Os pedidos de vistas pelos deputados permitem que as propostas sejam discutidas e votadas após duas sessões do plenário. Os deputados que se opõem à mudança tentaram barrar o avanço por meio de requerimento de retirada de pauta, mas ele foi rejeitado por 42 votos a 7. A deputada Talíria Petrone, do PSOL do Rio de Janeiro, disse que os adolescentes que cumprem medidas socioeducativas representam menos de 2% do total de pessoas cumprindo penas.
8: Quando nós olhamos os indicadores de reincidência no socioeducativo, eles estão em torno de 13%, aqueles que voltam a cometer infrações. Quando nós olhamos para o sistema prisional, que o Supremo já disse que é um estado inconstitucional de coisas, nós vemos que há uma reincidência de quase 50%.
7: Já o deputado Kleber Verde, do Maranhão, defendeu a redução da idade.
9: Até diante de vários crimes praticados no nosso país por adolescentes, infelizmente, delinquentes, que precisam entender que uma vez envolvidos em crime, ele vai pagar por isso. Ele não pode ficar impune.
7: O deputado Coronel Assis disse que as propostas sobre a redução da maioridade penal são admissíveis perante o regramento jurídico atual. Segundo ele, a Convenção da ONU dos Direitos da Criança veda apenas penas cruéis, degradantes, prisão perpétua ou morte para crimes cometidos por menores de 18 anos. Mas ele retirou de uma das propostas dispositivos que concediam às pessoas maiores de 16 anos direitos como de casar e celebrar contratos, além de tornar o voto obrigatório. O relatório se alinha à proposta feita pelo deputado Capitão Alden, do PL da Bahia, que fala em responsabilidade penal para maiores de 16 e até 18 anos nas hipóteses de crimes hediondos e outros crimes graves, mas exige uma avaliação individualizada sobre a compreensão do jovem em relação ao crime cometido e assegura a separação entre jovens e adultos durante a execução da pena. Atualmente, jovens maiores de 16 anos que cometem infrações graves cumprem medidas socioeducativas de internação por no máximo 3 anos. Caso as propostas sejam aprovadas na CCJ, elas terão seu mérito analisado por uma comissão especial. Da Rádio Câmara de Brasília, Silvia Munhato.
0: Trabalho.
1: A Comissão de Trabalho da Câmara aprovou o retorno da assistência sindical obrigatória em rescisões de trabalho, alterando a reforma trabalhista. O texto ainda precisa ser avaliado por outras instâncias, como explica a repórter Emanuele Brasil.
10: A Comissão de Trabalho da Câmara dos Deputados aprovou proposta que retoma a obrigatoriedade da assistência sindical para validar a rescisão de contratos de trabalho de empregados com mais de 1 ano de serviço. A medida, que altera a consolidação das leis do trabalho, reverte uma das principais mudanças da reforma trabalhista de 2017, que havia tornado a homologação facultativa. O texto foi aprovado com mudanças sugeridas pelo relator, deputado Bongás, do PT do Rio Grande do Sul. O parecer restabelece que o instrumento de rescisão ou recibo de quitação só terá validade se firmado com a assistência do sindicato da categoria ou, na ausência deste, de uma autoridade do Ministério do Trabalho e Emprego, sem custos para o trabalhador. Segundo Bongás, a mudança visa corrigir um desequilíbrio na relação entre empregado e empregador no momento do término do contrato.
11: Quando a reforma trabalhista foi votada, eu votei contra, o sindicato foi afastado e o trabalhador ia com o patrão ou da RH, e aí quando o cálculo era feito, muitas vezes era lesado, roubava o direito do trabalhador. Naquele momento, o sindicato precisaria estar junto. E esse projeto, ele exatamente repõe a presença do sindicato na hora da rescisão. O sindicato tem os seus técnicos e os próprios sindicalistas sabem fazer esse cálculo corretamente para nenhum trabalhador ser lesado. E esta votação que nós fizemos, que eu pude ser o relator na Comissão do Trabalho, repõe este direito para o nosso trabalhador. Nenhum trabalhador pode ser lesado.
10: Entre as medidas, o texto estabelece a intervenção sindical prévia como um procedimento necessário para demissões sem justa causa, sejam elas individuais ou coletivas. A proposta também exige que a extinção do contrato por acordo entre empregado e empregador também seja homologada pelo sindicato ou pelo Ministério do Trabalho. Além disso, o texto determina que a cláusula de arbitragem em contratos de trabalhadores com remuneração superior a 2 vezes o teto do INSS só será válida se tiver assistência sindical. A proposta deverá ser votada agora pela Comissão de Constituição e Justiça e depois pelo plenário. Da Rádio Câmara de Brasília, Emanuele Brasil.
0: Agricultura.
2: Aprova proposta que apoia práticas sustentáveis na agricultura familiar. O repórter José Carlos Oliveira explica as medidas.
12: Duas comissões da Câmara dos Deputados aprovaram um projeto de lei que inclui incentivos a práticas sustentáveis de produção agropecuária na Lei da Agricultura Familiar, que está valendo desde 2006. Se virar em lei, os incentivos de crédito e o apoio às mulheres agricultoras passarão a constar formalmente da Política Nacional da Agricultura Familiar e Empreendimentos Familiares Rurais. Relator na Comissão de Agricultura, o deputado Enderson Pinto do Pará, explica algumas das práticas sustentáveis previstas no texto.
13: Para recuperação de pastos e solos, por exemplo, que é cada vez mais trabalhar práticas sustentáveis que possam garantir o aumento da produtividade e redução aí nos desmatamentos e também recuperar as áreas degradadas, para nós é fundamental. O projeto ele traz 2 viés. O primeiro, para quem faz esse tipo de prática, ele incentiva ou doação financeira, como também acesso ao crédito com juros mais reduzidos.
12: A proposta também foi aprovada na Comissão de Defesa dos Direitos da Mulher, sobretudo em relação às linhas especiais de crédito rural destinadas às agricultoras, como ressalta Enderson Pinto.
13: Ele traz algo mais diferenciado ainda para as mulheres rurais, ou seja, as mulheres que também vivem do setor agropecuário, terem acesso a um financiamento com juros ainda mais baixos, porque hoje, de forma geral, há sim essa discrepância ainda nessa questão da equidade, nesse tratamento entre os gêneros, e isso é uma preocupação.
12: O projeto de apoio a práticas sustentáveis na agricultura familiar já foi aprovado pelo Senado e depende apenas da aprovação final das comissões de Finanças e Tributação e de Constituição e Justiça da Câmara. Da Rádio Câmara de Brasília, José Carlos Oliveira.
0: Meio Ambiente.
7: Comissão aprova projeto que incentiva a reciclagem e gera desconto nas contas de luz e água. A repórter Júlia Lopes nos conta como vai funcionar.
14: O Brasil produz mais de 77 milhões de toneladas de lixo por ano e cerca de 40% desse total ainda é destinado a lixões em todo o país. Para incentivar a reciclagem e enfrentar esse problema, a Comissão de Desenvolvimento Urbano da Câmara dos Deputados aprovou uma proposta apresentada pela deputada Fernanda Pessoa, do Ceará. O projeto de lei cria o programa Recicla Clash, que prevê a concessão de um tipo de cashback ou crédito financeiro para pessoas que realizarem a reciclagem correta de resíduos sólidos. Esse valor poderá ser convertido em descontos nas contas de energia elétrica e de água. O projeto tem como objetivo reduzir o descarte irregular de materiais recicláveis no meio ambiente, promover a educação ambiental e estimular o consumo consciente. A iniciativa também busca fortalecer a participação de cooperativas e catadores de recicláveis, além de incentivar a economia circular. Segundo dados da Associação Brasileira de Resíduos e Meio Ambiente, do total de lixo produzido no país, cerca de 72 milhões de toneladas são coletadas diretamente nas residências. Para se ter uma dimensão desse volume, ele seria suficiente para cobrir aproximadamente 3.400 campos de futebol. De acordo com o texto do projeto, o funcionamento do programa começa com o cadastro do consumidor em uma plataforma digital vinculada à iniciativa. Nesse momento, a pessoa informa seus dados pessoais e associa as contas de água e de energia elétrica. Em seguida, os resíduos recicláveis devem ser levados aos pontos de coleta credenciados como cooperativas de reciclagem, ecopontos ou estabelecimentos parceiros. Na entrega, o material é pesado e registrado no sistema, gerando uma pontuação proporcional ao volume e ao tipo de resíduo reciclado. Essa pontuação acumulada é então convertida em crédito financeiro, garantindo descontos diretos nas contas de água e de luz. Após a regulamentação pelo governo federal, a gestão do programa ficará sob responsabilidade do Ministério do Meio Ambiente, em parceria com as Agências Nacionais de Energia Elétrica, a ANEEL, e de Águas e Saneamento Básico, a ANA. Para o relator da proposta, deputado Cobalcini, do MDB de Santa Catarina, a medida, que já é adotada em outros países, traz benefícios tanto para a população quanto para o meio ambiente.
15: Será importantíssimo para o Brasil, porque premia, né, quem recicla, vai receber um valor como prêmio, e premia o meio ambiente, porque nós daremos o destino correto para todo o lixo, especialmente o lixo reciclado.
14: O projeto, que busca ampliar a reciclagem correta por meio de descontos nas contas de água e luz, segue agora para análise na Comissão de Minas e Energia. Da Rádio Câmara de Brasília, Júlia Lopes.
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0: Educação.
2: Comissão aprova tratamento diferenciado para estudantes com mandatos em entidades representativas. A repórter Mônica Tati nos conta como serão as regras.
17: Universitário que exerce mandato em entidade estudantil poderá ter tratamento diferenciado na sua instituição de ensino. É o que prevê projeto em análise na Câmara dos Deputados, que estabelece métodos específicos para controle de rendimento e frequência dos estudantes que atuam em entidades representativas como a UNE, as Uniões Estaduais de Estudantes e os DCEs, os Diretórios Centrais dos Estudantes. O relator na Comissão de Educação da Câmara, o deputado Pedro Quizai, do PT de Santa Catarina, destaca a importância de garantir mecanismos que permitam que os estudantes possam conciliar seus estudos com a participação na política. Pedro Quizai explica que o projeto garante que os estudantes que compareçam a eventos oficiais, como assembleias ou congressos, possam recuperar as avaliações e o conteúdo das disciplinas em outro momento.
18: E não seja prejudicado, porque está exercendo o direito à cidadania, à organização estudantil e à defesa dos direitos dos estudantes. Isso é muito importante, porque reconhece, de um lado, a importância da escola, da educação, da sala de aula, da avaliação, mas, ao mesmo tempo, legitima e fomenta e apoia a organização estudantil, porque isso produz liderança e cidadania.
17: A proposta, que prevê tratamento diferenciado para os universitários que possuem mandato em entidade estudantil, ainda vai ser votado pela Comissão de Constituição e Justiça. Se for aprovado sem modificações, pode seguir direto para a sanção do presidente da República. Da Rádio Câmara de Brasília, Mônica Tati.
2: Termina agora o Jornal Câmara dos Deputados, produzido pela Rádio Câmara. O programa teve trabalhos técnicos de Wellington Teles e apresentação de Luciana Vieira e Tércia Guimarães. Boa noite para você. Uma boa noite. Você fica agora com as notícias do Tribunal de Contas da União.
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19: 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Hoje, a eficiência média dos hospitais do SUS varia entre 28% e 50%. Para o TCU, o cenário pode representar desperdício bilionário de recursos públicos. 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
21: 20 horas.

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gente, alô você, muito boa noite, estamos chegando, é o programa Super Parada Total que está começando. E aí, moçada, estamos vivendo a segundona, segunda-feira, 1º de junho de 2023. E nessa segunda-feira nós comemoramos.

Dia Mundial dos Pais, início do Junho Verde, proteção ao meio ambiente, que vai até o dia 30. Início de Junho Vermelho, doação de sangue até o dia 30. É um mês da semana do meio ambiente. Também é dia de São Jacinto. Não, é Justino. Dia de São Justino. Dia da imprensa.

0: E dia do programa do Cláudio, viu? Seja bem-vindo, muito boa noite, cidade, boa noite, povo do interior, nossos amigos internautas, sejam bem-vindos. Agora 20 horas e 4 minutos. Você participa do programa, manda sua mensagem no 999-1997-52, que com muito prazer a gente atende você e toca a canção que você pede aqui na programação.
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0: Agora comigo! 20 horas e 4 minutos. Agora comigo, bom dia.

E aí já tem gente participando do programa. Vamos atender. Vamos já começar atendendo nossos ouvintes. Boa noite, seu Cláudio. É o Leonides. Estou na escuta. Queria pedir a música com Zé Henrique Gabriel. Tem tudo a ver. Tenha uma abençoada semana.

se não... Namora comigo, 20 horas e 6 minutos. Tá chegando aqui o Henrique Gabriel.

Fala, meu amigo Paulo Cordeiro, boa noite, tudo bem? Sérgio Costa pedindo uma música pra você tocar pra mim aí. Trancão Velho Fandangueiro, roda pra nós ouvir aí, beleza, meu amigo?

0: agora 20 horas assim, 4.
1: Boa noite, Cláudio Cordeiro. Que o Juarez de Inácio Martins, o Lando Alegrave. Toque triste romance. Seja os filhos do Rio Grande que cantam, qual que é. E a outra do Trio Parada Dura, Avenida Central. Beleza? Boa noite, até amanhã.

0: 20h18.
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1: Muito bem, moçada, muito bem, vamos que vamos. Agora tem participações. A participação do Jailson Marcos dos Santos, que está ligado ao nosso programa, confirmando a audiência, né, Jailson? Boa noite, Cláudio. Estou na escuta do seu programa e peço, se possível, a música Motorista do Fuscão Preto com os Gladiadores e Rei dos Canoeiros com o Tião Carreiro e Pardinho. É o João Alberto Maciel de São Mateus. Valeu, São Mateus! Vamos tocar assim. E a Elizabeth, boa noite. Toque a música Pago pra Ver com o Daniel. E a música Cama Fria com Ed Brito e Samuel, só pra curtir. A Elizabeth tá pedindo aqui. Boa noite, G. Gabriel de São Mateus do Sul. Tá pedindo a música Batendo na Porta do Céu com Zé Ramalho. E aqui tem participação por áudio. Alô, boa noite.
2: Boa noite, Cláudio Cordeiro. Tudo boa bom? Noite. Tudo tranquilo? Rádio, uma música dos Filhos do Grande. Lembrança do nosso amor. Isso aqui quero oferecer para minha esposa Eliane, que tomou na escuta do programa. Também para todos os ouvintes da Rádio Talentos. E também lá no Putinga para o Alberto Voitaut.
1: Tá certo.
2: Beleza, meu amigo Cláudio Cordeiro.
1: Beleza, obrigado. Tem mais participações?
3: Boa noite, Galdério. Boa tudo noite, chique e bacana. Estamos aqui na Serra Pinhalziense, curtindo o programa. Sapeca pra nós curtir aí a música Santuário Galponeiro dos Serranos. Santuário. E também, se possível, Andijo dos Quatro Galdério, que dia 2 de agosto estão aqui na Capela São Marcos, em Pinhalzinho, aqui do ladinho de casa, animando aquela festança. Certo. Beleza, amigão? Um abraço para todos os amigos e amigas, uma boa semana a todos e um bom mês de junho que tá se iniciando hoje. Tudo de bom?
1: Tudo de bom, meu amigo. Obrigado aí pela audiência. Então vamos aí com o Rei dos Canoeiros, a música que pediram aqui da programação. Agora a gente vai tocar todos que pediram, viu?

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0: Moça da Coração, 20h51. Ao trazer aqui mais música, vamos atender aqui os nossos ouvintes. Manda aí a música com Teixeirinha, música Tempo de Mocinho, para nós, Jailson Barro dos Santos e Paulo Barro dos Santos. E também a Roseli das Neves de Faxinal dos Elias. Muito bem, aqui o Tonico Schneider. Boa noite, manda aí a música do Dudu Caidalvan, Mulher. Deve ser Mulher Maravilha, né? Pra nós de Rio Azul do Soares, é o Tonico Schneider. E manda aí pra ela, Alessandra. E manda Tarde de Domingo, Marciano Cigano. Pra nós, é também uma ótima noite pra todos nós. Isso aí. É Mulher Maravilha, com o Dudu Caidalvan que tá pedindo, né? Certo, e agora acertou. A Elizabeth do Nascimento também está pedindo mais uma música, Cor de Carabelo, com a banda Milênio. E a música dos Passarinhos, só para curtir, a Elizabeth está pedindo. Seu João Yurko também está participando. Alô, seu João Yurko, meu vizinho. Boa noite.
1: Boa noite, Cláudio. Boa noite a todos. Já que rodou a música do Zé Ramalho, roda mais uma. Sinônimos.
0: Sinônimo.
1: Zé Ramalho.
0: Vamos tocar assim. Beleza. Muito bem, então vamos de música. Vamos começar aí com Tempo de Mocinho, com Saudoso Teixeirinha.

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1: Olá, boa noite a você. Agora 21 horas na sua rádio.